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2: Olá, uma ótima noite. Seja bem-vindo a partir de agora ao Frequência 100,9, o programa que faz a sua noite de sábado ficar ainda mais animada. Eu sou Débora Rajão e agradeço a sua audiência. Nos trabalhos técnicos, o Washington Bittencourt, e a programação musical é de Wilson De Luca. E começamos o Frequência 100,9.

Você conferiu Os Paralamas do Sucesso, Que Maravilha, com Jorge Ben. A composição é do Jorge Benjor e do Toquinho. Skank, O Beijo e a Reza, de Samuel Rosa e Chico Amaral. Antes, Daniela Mercury, Nobre Vagabundo, de Márcio de Abreu Melo. Abrindo o programa de hoje, Melim, Ouvi Dizer. A composição é do grupo. Uma excelente noite, seja sempre muito bem-vindo aqui ao Frequência 100,9 em sua Brasileiríssima. Agora você vai ouvir 14 Bis.

0: Você conferiu Roupa Nova, Canção de Verão, de Thomas Holt e Luiz Guedes. Hit, A Vida Tem Dessas Coisas, dele Bernardo Vilhena. Abrindo a sequência, 14 Bis, Linda Juventude, de Flávio Venturini e Márcio Borges. Agora vamos para um breve intervalo e voltamos já já.
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0: Estamos de volta com Frequência 100,9. Eu sou Débora Rajão. Agradeço você ligadinho comigo nesta noite gostosa de sábado. E agora você vai conferir ao seu Valença.

0: Você ouviu Cazuza Exagerado, dele Leone e José Neves. Blitz, Você Não Soube Me Amar. A composição é do Evandro Mesquita, Luiz Barros e Ricardo Barreto. Antes, Brilho Noite do Prazer, de Cláudio Zoli, Paulo Zedanovski, Arnaldo Brandão. A primeira, Alceu Valença, Tropicana, dele e Vicente Barreto.
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0: Você está ligado no Frequência 100,9, o programa que anima a sua noite de sábado. Seja sempre muito bem-vindo aqui à nossa Brasileiríssima. E agora você vai ouvir...

0: Você acabou de ouvir Kiko Zambianchi, Primeiros Erros, de autoria dele. Fafá de Belém, Sereia, de Nelson Motta e Lulu Santos. Antes, Cidade Negra, Pensamento, composição do grupo. A primeira, Jota Quest, Fácil. Vamos agora para o intervalo e voltamos já já. 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
0: Estamos de volta com Frequência 100,9. Eu sou Débora Rajão e agradeço muito você que está ligadinho comigo nesta noite gostosa de sábado. Ótimas vibrações para você. Vamos juntinhos até a meia-noite com o melhor da MPB. Agora você ouve Ana Carolina.

0: Cor do Som, beleza pura, de Caetano Veloso. Caetano Veloso fez a autoria dele de Javan Sina. Antes, Beto Guedes, Paisagem da Janela, de Fernando Brant e Lô Borges. A primeira, Ana Carolina, Nada Pra Mim, de João Daniel Ulloa.
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0: Você está ligado na Rádio Confidência 100,9 FM, a sua brasileiríssima, a casa da MPB. Agora você ouve Vanessa da Mata.

0: som sideral, assim caminha a humanidade, com participação do Amaranto, a música do Lulu Santos. Antes você conferiu Titãs, É Preciso Saber Viver, de Roberto e Erasmo Carlos. Abrindo a sequência, Vanessa da Mata, Ainda Bem, dela e Liminha. Vamos agora para um breve intervalo e voltamos já já.
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1: Estamos de volta com Frequência 100,9. Eu sou Débora Rajão, agradeço você que me acompanha nesta noite de sábado. Obrigada pela sintonia. Você ouve agora Guilherme Arantes.

gente tocou para você Paula Toller, Nada por Mim, de Herbert Viana e Paula Toller. Lu Borges, Equatorial, de Márcio Borges, Lô e Beto Guedes. Antes, Gal Costa fez de Djavan, Azul. A primeira, Guilherme Arantes, Fã número 1, de autoria dele. Você está ligadinho no Frequência 100,9, o programa que faz a sua noite de sábado ficar ainda mais gostosa. Agora você ouve Leone e Herbert Viana.

0: A gente tocou pra você Fernanda Takai, Diz Que Fui Por Aí, de Zequete Hortêncio Rocha. Nenhum de Nós, Astronauta de Mármore, que é uma versão feita pelo Teddy Correia em parceria com o Sadi. Antes, Engenheiros do Havaí, Somos Quem Podemos Ser, de Humberto Gessinger. A primeira, Leone e Herbert Viana, Por Que Não Eu? Agora vamos para o intervalo e já já voltamos, não saia daí.
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0: Estamos de volta com Frequência 100,9. Eu, Débora Rajão, agradeço muito você que me acompanha nesta noite gostosa de sábado. Vamos juntinhos até a meia-noite com o melhor da MPB para você. Agora, Heróis da Resistência.

0: Você acabou de ouvir Isabela Taviani, Diga Sim Pra Mim, de autoria dela. Nando Reis, N, de autoria dele. Antes, você conferiu Ira, Flores em Você, de Edgar Scandurra. A primeira, Heróis da Resistência, Só Pro Meu Prazer, de Leone.
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0: Uma ótima noite, é sempre muito bom ter você ligadinho comigo aqui em sua brasileiríssima 100,9 FM. Agora a gente destaca para você Ivete Sangalo.

0: Você conferiu Jorge Vercillo, Ultraleve Amor, música dele. Antes, Djavan, Cigano, de autoria do Djavan. Você ouviu também Lobão, Essa Noite Não, de Bernardo Vilhena, Daniele Dalmerri, Ivo Meirelles e Lobão. Abrindo a sequência, Ivete Sangalo, Teus Olhos, de Marcelo Camelo. Agora vamos para o intervalo e já já voltamos. 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
1: Estamos de volta com Frequência 100,9. Eu sou Débora Rajão e agradeço você que me acompanha nesta noite gostosa de sábado. Agora você fica com Ney Matogrosso.

0: Você acabou de ouvir Raul Seixas, Metamorfose Ambulante, de autoria dele. Gangue 90 e as Absurdetes, Telefone, música de Júlio César Barroso. Frejá fez Segredos, de autoria dele. E abrindo a sequência, Ney Mato Grosso, poema de Cazuza e Frejá.
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0: Uma ótima noite, tudo de bom para você que acompanha o Frequência 100,9. Agora vamos para o último bloco de hoje, que abre com Cássia Eller.

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1: Gilberto Gil, Andar com Fé, de autoria dele. Antes você ouviu o Baby do Brasil, um auê com você. A composição é dela. Abrindo o último bloco, Cássia Eller, Queremos Saber, de Gilberto Gil. E termina aqui o Frequência 100,9 deste sábado. Eu sou Débora Rajão. Agradeço muito você que ficou ligado comigo. Agradeço ainda o operador de áudio, responsável pelos trabalhos técnicos, Washington Bittencourt, e o programador musical Wilson De Lucas. Tudo de bom para você. Um beijo grande. Até a próxima. Tchau.
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0: Olá, seja bem-vindo, bem-vinda. Já está no ar mais uma edição do Memória Nacional, este programa que vai ao ar aqui na rede Inconfidência de Rádio, AM 880 FM 100,9. Estamos no ar todos os dias da semana, de meia-noite às 5, tocando para você clássicos da música popular brasileira contemporânea. Eu sou Valesca Falsi, a programação é da Lúcia Carneiro, trabalhos técnicos de Agnaldo Silva e Washington Bittencourt. Na mesa de som, Zé Carlos Figueiredo. E a primeira de hoje aqui no Memória Nacional, Paralamas do Sucesso, Saber Amar.

0: Zélia Duncan, Catedral, Cidade Negra, Onde Você Mora, de Nando Reis e Marisa Monte, Vanessa da Mata e Ben Harper, Boa Sorte, a música da Vanessa da Mata, Paralamas do Sucesso, Saber Amar, de Herbert Viana.
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0: Vamos seguir com Marisa Monte, Infinito Particular.

0: Vanderly Iluminado, Paulinho Mosca, Sem Dizer Adeus, Erasmo Carlos, Dele da Narinha, Mulher. A primeira foi Marisa Monte com Infinito Particular, música que ela fez com Arnaldo Antunes e Carlinhos Brown.
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0: E agora tem Gilson com Casinha Branca.

0: Maria Bethânia, O Lado Quente do Ser, música da Marina Lima e do Antônio Cícero, Gonzaguinha Sangrando, Hildon na Sombra de uma Árvore, e a primeira foi o Gilson com Casinha Branca.
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0: Ótima madrugada, chegando Tom Jobim com Bozeguim. É

Francis Raime, Pau Brasil. Ney Matogrosso, Tanto Amar, de Chico Buarque. Nara Leão, O Negócio é Amar, de Carlos Lira e Dolores Duran. Tom Jobim cantou Borzeguim.

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1: 1 hora. 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
2: Muito obrigada pela sua companhia, você que está ligadinho aí no programa Memória Nacional. Vamos ouvir agora a Dona Ivone Lara.

0: Jorge Aragão, Cavaco. Teve também a Elza Soares cantando Malandro, de Jorge Aragão e JB. Paulinho da Viola, Foi um Rio que Passou em Minha Vida. E Dona Ivone Lara, dela e do Délcio Carvalho, Minha Verdade. 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Baixou, clicou, tocou. 1:12.
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0: Ouça agora o grupo MPB4.

0: Toquinho e Fagner, Lindo e Triste Brasil. Gal Costa, Modinha pra Gabriela, de Dorival Caymmi. Belchior, Palo Seco. E o grupo MPB4, Galope, música do Gonzaguinha.
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0: 1h27.
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0: Vamos agora ouvir o Chico Buarque com Meu Guri.

0: Paulinho Pedra Azul esperando a feijoada de Heraldo do Monte e Tadeu Franco. Milton Carlos Samba Quadrado de Milton Carlos e Isolda. Elis Regina Amor Até o Fim de Gilberto Gil. E Chico Buarque Meu Guri.
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0: O programa Memória Nacional traz agora Fafá de Belém.

0: Loborges, Todo Prazer, dele e do Ronaldo Bastos. Milton Nascimento, com a participação do Wakiti, Dança dos Meninos, a música do Milton Nascimento e do Marco Antônio Guimarães. João Bosco, das Dores de Oratórios, Fafá de Belém, Pauá Pixuna, de Paulo André e Rui Barata.
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2: 1h57. 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
0: Memória Nacional toca para você todas as madrugadas de meia-noite a 5, clássicos da música popular brasileira contemporânea. Agora tem Rita Lee com Mutante.

0: Na Ozete Atlântida, de Roberto de Carvalho e Rita Lee, Fábio Júnior, Caça e Caçador. Skank Te Ver, de Samuel Rosa e Chico Amaral, Rita Lee cantou Mutante, música que ela fez com Roberto de Carvalho.
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0: Seguimos com o hit A Vida Tem Dessas Coisas.

0: Trio Los Angeles, Transas e Caretas, Lulu Santos um pro outro, Biquíni Cavadão, Timidez e o hit Cantou a Vida Tem Dessas Coisas, parceria dele do Bernardo Vilhena.
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1: 12h27.
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1: Vamos juntos até às 5 da madrugada, agora com Léo Jaime cantando Fotografia.

0: Blitz, o beijo da Mulher-Aranha. Lobão, essa noite não. Dele, Bernardo Vilhena, Ivo Meirelles e Daniele Dumerry. Patufu, Agridoce, música do John. Léo Jaime, fotografia, parceria dele do Leone. 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
0: E vamos seguir com Biafra, Sonho de Ícaro.

0: Tim Maia pede a ela de Carlos Cole e a de Wilson, Roberto Carlos, o portão dele do Erasmo e Biafra, Sonho de Ícaro.
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0: 2h58.
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0: 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Memória Nacional no ar todos os dias da semana de meia-noite às 5. Chegando Jorge Benjor.

0: Pertinho da Vila Grande Amor, João Nogueira, dele do Paulo César Pinheiro, o homem dos 40, Alcione cantou Cajueiro Velho, de Valmir, e Jorge Benjor, Amante Amado.
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0: E vamos seguir com Ivan Lins, Amor em Paz.

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1: 3h29.
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0: Nana Caymmi cantou Resposta ao Tempo, de Cristóvão Bastos e Aldir Blanc. Flávio Venturini, dele, do Ronaldo Bastos, Princesa. Caetano Veloso, Lua e Estrela, música do Vinícius Cantuária. Zizi Posse, Meu Amigo, Meu Herói, de Gilberto Gil e João Donato.
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0: Aqui no Memória Nacional toca Luiz Airão.

0: João Só, Menina da Ladeira, César Costa Filho, Consumatum Est, Benito de Paula, Amigo do Sol, Amigo da Lua, Luiz Airão, Os Amantes de Sidney da Conceição e Lourenço.
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0: 3h58.
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0: Muito obrigada pela sua audiência. Memória Nacional vai ao ar todos os dias da semana de meia-noite às 5, tocando clássicos da música popular brasileira contemporânea. Vamos agora de Celso Fonseca, Ela Só Pensa em Beijar.

0: Guilherme Arantes, dele e do Nelson Mota, Coisas do Brasil. Vanessa da Mata, Não Me Deixe Só. Ed Mota, Baixo Rio. Teve também o Celso Fonseca com Ela Só Pensa em Beijar. Essa música é de MC Leozinho.
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0: E o grupo Roupa Nova chega com o Meu Universo é Você.

0: Beto Guedes, Quando Te Vi. A versão é do Ronaldo Bastos. Marina Lima, Charme do Mundo. Música da Marina e do Antônio Cícero. Paralamas do Sucesso, Cuide Bem do Seu Amor, de Herbert Viana. Roupa Nova, Meu Universo é Você, de Ricardo Fegali e Nando.
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1: 4h29.
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1: Muito obrigada pela sua audiência. Cássia Eller, agora com All Star.

0: Barão Vermelho, Flores do Mal, de Frejá e Guto Goff, Legião Urbana, Monte Castelo, de Marcelo Bonfá e Renato Russo, Wilson Sideral, Vem Andar Comigo, de Rogério Flauzino, Cássia Eller, All Star, música do Nando Reis.
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0: A última sequência de hoje começa com Gilberto Gil, Andar com Fé.

0: 14 Bis Nova Manhã, de Flávio Venturini, Tavinho Moura e Vermelho. A Cor do Som, Zanzibar, de Fausto Nilo e Armandinho. Pepeu Gomes, dele, da Hiroki, da Baby, Planeta Vênus. A primeira foi o Gilberto Gil, com Andar com Fé. E o programa Memória Nacional de hoje termina aqui. Eu sou Valesca Falsi e agradeço a sua audiência. Programação que você ouviu da Lúcia Carneiro, trabalhos técnicos de Agnaldo Silva e Washington Bittencourt, na mesa de som Zé Carlos Figueiredo. Muito obrigada pela sua companhia. O Memória Nacional vai ao ar todos os dias da semana, de meia-noite às 5, tocando clássicos da música popular brasileira contemporânea, sempre pela rede Inconfidência de rádio AM 880 e FM 100,9. Obrigada pela sua companhia até aqui, tenha um bom dia e a gente se encontra logo mais à meia-noite.
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3: E 59.
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3: Bom dia para você, bom domingo. Vamos juntos até às 8 horas da manhã com programação musical de Wilson De Luca, mixagem José Carlos Figueiredo. Eu sou Everton Gontijo e hoje abrimos com Caetano Veloso.

0: Rita Lee, Banho de Espuma, de Rita Lee, Roberto de Carvalho, Ney Mato Grosso, Não Existe Pecado ao Sul do Equador, de Rui Guerra e Chico Buarque. Ana Carolina, Quem de Nós Dois, de Dian Luca Grignani, Máxima Luca, Ana Carolina e Dudu Falcão, Caetano Veloso, O Leãozinho do Caetano.
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0: Brasileiríssima, Paulinho Mosca.

0: Tim Maia gostava tanto de você, do Edson Trindade. Fernanda Abreu aprendendo a jogar, do Guilherme Arantes. Criolo e Ivete Sangalo, Lábios de Mel, de Cleonice Aparecida e Edson Trindade. Paulinho Mosca, O Último Dia, do Paulinho Mosca.
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3: 5 horas e 31 minutos.
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3: Aqui você ouve sempre o melhor da MPB RPM.

0: 14 bis Planeta Sonho de Vermelho, Venturini e Márcio Borges. Kiko Zambianchi, Primeiros Erros do Kiko, RPM, A Cruz e a Espada, de Paulo Ricardo.
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0: Um ótimo dia para você que está na Brasileiríssima, Kid Abelha e Lenine.

Marina, eu te amo você, do Kiko Zambianchi. Dalto Pessoa, de Dalto e Cláudio Rabelo. Melim, ouvi dizer, de Melim. Que de Abelha e Lenine, na rua, na chuva, na fazenda, de Hildon.

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3: 5 horas e 58 minutos.
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3: Bom dia, você está na brasileiríssima Casa da MPB. Vamos até às 8 horas da manhã. Bom dia, Inconfidência. Nando Reis.

0: Heróis da Resistência, dublê de corpo de Leone. Guilherme Arantes, Olhos Vermelhos, do Guilherme Arantes. Roberta Campos, Grande Hotel, de Paula Toller. George Israel e Luiz Farias. Nando Reis, Muito Estranho, de Dalto e Cláudio Rabelo.
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0: 100,9 Brasileiríssima, Caetano Veloso.

0: Skank Ela Desapareceu, de Samuel Rosa, Edgar Scandurra e Chico Amaral, Barão Vermelho Enquanto Ela Não Chegar, de Guto e Maurício Barros, Caetano Veloso Pra Te Lembrar, de Ney Lisboa.
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1: 6 horas e 27 minutos.
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1: Bom domingo para você que está na Brasileiríssima, um clássico da MPB, do Clube da Esquina, Lô Borges.

0: Alceu Valença, Estação da Luz de Alceu Valença, Lulu Santos, Tempos Modernos do Lulu Santos, Daniela Mercury e Cidade Negra, Estrelas, de Carlos Neto e Tennyson Del Rey, Loborges, Equatorial, de Márcio Borges, Beto Guedes e Loborges.
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0: Na Brasileiríssima, Isa.

Zélia Duncan, Tudo Sobre Você, de John Ulloa e Zélia. Pato Fu, Vida Diet, do John. Cazuza Faz Parte do Meu Show, de Cazuza e Renato Ladeira. Isa, Dona de Mim, de Liliane Carvalho e Arthur Marques.

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1: Antes, durante e depois dos exercícios, tome sempre água. Além de hidratar, ela ajuda a eliminar as toxinas do organismo. 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
5: Bom dia, bom dia. Vamos até as 8 horas da manhã. Essa é a Brasileiríssima 100,9. Marcelo Genesi e Laura Lavieri.

0: A cor do som, beleza pura, do Caetano Veloso, Titãs, Marvin, Didombar, Sérgio Brito e Nando Reis, Paralamas e Marisa Monte, O Amor Não Sabe Esperar, do Herbert Viana, Marcelo Genesi e Laura Lavieri, Pra Sonhar, do Genesi.
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0: Bom Dia em Confidência traz Joana.

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1: 7:30.

Capital Inicial, música urbana de André Pretórios, Felipe Lemos, Flávio Lemos e Renato Russo. Cássia Heller, Malandragem, de Cazuza e Frejá. Dalto, Espelhos d'Água, dele Cláudio Rabelo. Joana, Um Sonho a Dois, de Michael Sullivan.

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1: 7h34.
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0: 7:40.
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0: Zizi Posse, O Amor Vem Pra Cada Um, música do George Harrison, versão do Beto Fai, Zé Cabaleiro, Telegrama do Zé Cabaleiro, Beto Guedes, Quando Te Vi, de Meredith Wilson e Ronaldo Bastos, Leone Fotografia, de Léo Jaime e Leone.
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0: Agora você ouve Roupa Nova.

0: Rich pelo interfone de Rich e Bernardo Vilhena, Rita Lee Mutante de Rita Lee e Roberto de Carvalho, Roupa Nova, A Força do Amor de Cleberson Hurst e Ronaldo Bastos. Chegamos ao final do Bom Dia em Confidência, que teve programação musical de Wilson De Luca. Mixagens José Carlos Figueiredo. Eu sou Everton Gontijo. Continue na Brasileiríssima, ouvindo sempre o melhor da MPB. Bom domingo para você.
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3: 8:01. 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
1: Não importa o tamanho ou o modelo do seu rádio, o universo inteiro cabe nele. Olá, mundo! Eu sou Renato Las Casas. Como sempre, é com uma alegria astronômica que estamos iniciando mais um O Universo. Um programa fruto de parceria entre o grupo de astronomia da UFMG, a rádio Inconfidência e a rádio UFMG Educativa.

0: conosco, Isabela Galáctica, a Curiosa!
1: Olá, mundo!
0: E aí, Isabela, tudo beleza demais com você?
1: Tudo beleza, professor.
0: Começou o semestre com carga total?
1: Com tudo.
0: Quantas matérias você está fazendo, Isabela?
1: Esse semestre estou fazendo 6.
0: E qual que você está curtindo mais?
1: Ah, professor, eu estou gostando de relatividade. Estou com bastante.
0: Todo mundo adora relatividade, né?
1: Sim.
0: Mas, Isabela, conta aí, como que andam as suas curiosidades?
1: Professor, eu vi uma notícia falando que cientistas da Universidade de Stanford estão criando um vírus para combater bactérias.
0: Eu também ouvi essa notícia, Isabela. Sensacional, né?
1: Sensacional, mas me deixou cheia de curiosidade.
0: Ó, esse vai ser um dos assuntos do nosso programa de hoje. Como os cientistas de Stanford estão usando a inteligência artificial para criar vírus. Vírus que até então eram inexistentes e que podem ser usados para combater determinadas bactérias. Para isso, daqui a pouco, nós vamos receber o professor Flávio Guimarães da Fonseca, do Instituto de Ciências Biológicas da UFMG.
1: Muito legal.
0: Isabela, não sei se você ouviu a notícia. Empresários estadunidenses estão desenvolvendo um projeto que já está em fase adiantada, hein? Um projeto que pretende iluminar determinadas regiões do nosso planeta, utilizando para isso espelhos. Eles vão colocar espelhos em órbita que vai refletir a luz do sol para uma determinada região que quer iluminar.
1: Nossa, professor, eu não vi essa notícia, não. Fiquei cheia de curiosidades.
0: Vamos conversar sobre isso também no programa de hoje? Essa é uma alternativa energética que eu considero muito interessante, mas também muito preocupante. Eu estou preocupado, por exemplo, com o fato deles já estarem prestes a colocar o primeiro espelho em órbita, sem que vários estudos sobre meio ambiente, sobre como isso vai afetar a experiência humana de viver sob um céu escuro e estrelado, fossem realizados.
1: Pois é, professor, isso é motivo de preocupação mesmo.
0: Pois esse vai ser outro assunto do programa de hoje. Mas, antes de mais nada, vamos continuar com a pequena homenagem que começamos a fazer ao Milton Nogueira no programa passado. Vamos começar ouvindo parte de uma entrevista que ele nos deu em novembro de 2024. É com uma alegria astronômica que mais uma vez nós estamos recebendo o nosso programa, Milton Nogueira.
2: Olá, mundo!
0: O Milton já é bem conhecido dos nossos ouvintes. Nós temos a honra de tê-lo como nosso colaborador para assuntos ligados ao meio ambiente. Ele é engenheiro, foi um dos fundadores do INDI, Instituto de Desenvolvimento Industrial de Minas Gerais. Foi um dos formuladores do PROÁLCO, o Programa Brasileiro do UOL. Trabalhou por cerca de 20 anos na ONU em Viena, com questões ligadas ao meio ambiente. E foi um dos revisores do IPCC, o painel intergovernamental da ONU sobre mudanças climáticas, de 2015. Ô Milton, e a indústria fóssil, hein? O lobby deles só tem aumentado. Você acha que eles sabem o mal que estão causando para o planeta?
2: Foram os primeiros a saber o mal que estava acontecendo. Eles fazem o mesmo que a indústria do tabaco fez nos anos 30, 40, 50, até recentemente. Sabiam, porque a medicina lhes dizia qual era o problema, mas eles usavam de propaganda para convencer o grande público que, por exemplo, o tabaco faz bem. Hoje em dia, a indústria fóssil também usa da propaganda para dizer que ela não é causadora e que ela cria empregos, não sei o quê, mas não é verdade, ela não cria emprego em escala da humanidade. Uns empreguinhos altamente especializados, então os benefícios que ela alega nem de longe compensam os estragos que ela faz na atmosfera, no aquecimento global e tudo mais. É uma indústria altamente especializada em esconder o que ela faz de errado para o planeta e, além de tudo, atingir o sistema de poder não só nas nações, mas também o mundial, que é a COP, a reunião da COP da ONU, para esconder o que ela faz.
0: Se estivesse vivo, ontem, dia 15 de agosto, o Milton teria completado 85 anos. Cristiano, qual a lembrança que você vai ficar do seu pai aí eternamente?
3: Renato, outra boa pergunta, né? E é difícil responder essa daí sem lacrimejar, né? Mas eu acho que ele era uma pessoa, assim, exemplar. Todo mundo que conheceu tinha um respeito por ele ser uma pessoa fina, respeitosa com todo mundo e inteligente. E isso acabou virando um exemplo para mim, para o meu irmão, né? Para minha mãe. Todo mundo que convivia e esbarrava nele tinha um respeito tremendo, porque ele era o superego, né? Do Freud. Tem o superego, o ego e o id, né? O superego é quem você deve ser, ou quem você deveria se virar. E o Milton é isso, né? Era isso, e na memória ele continua sendo isso. Então isso daí é a principal lembrança, né? De alguém que era respeitoso com todo mundo, nunca vi ele fazer nada errado. É bizarro falar isso, que nós somos seres humanos, né? Nós somos pecadores, fazemos coisa errada sem querer ou por querer, ou conta uma mentirinha, ou o que foi. Ninguém nunca viu ele fazer nada que não seja totalmente ético. Então, a maior memória é essa lembrança que ele deixa.
0: Concordo com você. Uma pessoa fina, ética, extremamente criativa.
4: Cristiano Nogueira. Miguel aqui de novo.
0: Como eu falei no programa passado, eu fui apresentado ao Milton pelo Miguel Rezende. O Miguel, ele foi coordenador de programação da Rádio Confidência durante muitos anos. Se você ouvindo nosso programa há mais tempo, eu me referi ao Miguel como o meu professor de rádio. Hoje o Miguel está aposentado, mas não vacilou quando eu o convidei para fazermos essa pequena homenagem ao Milton.
4: Cristiano Nogueira, Miguel aqui de novo. Como engenheiro das Nações Unidas, o seu pai, Milton Nogueira, viajou o mundo inteiro. O que que ele falava dessas viagens? O que que ele falava desse planeta nosso? Mediante essas viagens que ele fez pelo planeta inteiro.
3: Miguel, o legal de conversar com pessoas inteligentes é que elas têm perguntas inteligentes. Eu adorei essa daí também. O Milton, eu acompanhava, né? Porque ele chegava em casa e contava da viagem, né? Então, quando eu era criança, né? Até os 18 anos, né? Que eu saí de casa para ir para a universidade aos 18 anos. Então, aos 18 anos, eu e meu irmão, a gente acompanhava. Ele toda vez chegava em casa tinha visitado algum país que a gente nem sabia que existia ou já tinha ouvido falar, mas, né, teve um projeto no Madagascar, no Zaire, no Congo, Uzbequistão, lá, todos esses países do mundo em desenvolvimento. E ele ia lá para ajudar os países, né, a convite do Ministério de Indústria do país, a convite do Ministério, para ajudar a desenvolver alguma indústria. Então, talvez um país na África acabou de descobrir uma mina de magnésio, não sabia como extrair isso daí, entrava em contato com a ONU e ganhava uma consultoria gratuita, ou semi-gratuita da ONU, e o meu pai ia lá, né, nesses projetos para explicar para os ministros o que precisava ser feito. Então, o meu pai gostava de ser do campo, sabe? Ele não gostava, ele não queria subir na ONU, ele não gostava da politicagem, sabe? Que chega uma hora no patamar lá da ONU que você vira político de ONU, sabe? E ele não gostava, ele gostava dos projetos, sabe? De meter mão na massa no projeto, visitar país no outro lado do mundo, conversar com os técnicos e com os ministros e com todo mundo que estava interessado em fazer o projeto acontecer, e acompanhava isso daí até o projeto ter um sucesso. Então ele voltava e o que ele percebeu, primeira coisa que eu acho que influenciou muito a vida dele, ele sempre teve essa curiosidade, mas ele sempre gostou das culturas do mundo. Outro dia a gente estava olhando aqui alguns livros que estão na estante dele, atrás de mim, aqui no escritório dele, e ele colecionava, assim, poemas de um estado lá da Indonésia, tá? Por acaso alguém traduziu os melhores poemas do estado lá do sul da Indonésia, encostado no Timor-Leste, e produziu um livro, e ele colecionava, não é que ele colecionava, ele comprava isso porque ele tinha curiosidade sobre tudo quanto é assunto cultural do resto do mundo. Então ele gostava muito das roupas, ele sempre voltava das viagens com alguma roupa que ele acabou vendo, né? De vez em quando você vê um chefe de estado, um príncipe, algum marajá usando algum traje esquisito e de repente você fala, peraí, isso daí é realmente lindo, né? Antes você olhava para aquilo e você achava bizarro, né? Você apenas achava bizarro e falava, não, nunca que eu vou usar isso daí. Mas quando você vê um chefe de estado usando uma roupa esquisita, você tem um olhar diferente. Então ele comprava e trazia. Então ele tinha coleção disso, de livro, ele adorava livro, que nem eu falei, a gente fez um cálculo por cima, ele gastou mais de R$1 milhão em livros. Ele comprava quando livros, ou que era raro, ou que era caro, ou muito bem feitos, né? Aqueles livros de Atlas, né? Essas enciclopédias, coisas assim. Então, ele tinha muita curiosidade sobre o resto do mundo. Então, isso daí foi o que a gente via ele trazendo do resto do mundo, depois de cada viagem, o que ele aprendeu sobre o mundo, que essa riqueza cultural do mundo talvez seja, junto com a beleza do mundo, né? A beleza geográfica, né? Se você olha para o universo, né, Renato? Que nem você entende melhor que todo mundo, né? Quantos planetas são tão lindos quanto nós, né? São poucos, né? Talvez deve assistir algum que tem cachoeiras para todo lado, mas sei lá, né? Eu acho que são poucos, né? Mesmo considerando todo mundo.
0: Se tem, Cristiano, nós ainda não conhecemos.
3: Pois é. Então, primeiro, a geografia do mundo já é espetacular. Um país, um mundo lindo. Junta isso com a beleza cultural, né? O mundo está num ponto na história do universo, né? Esses últimos 1.000 anos, 2.000 anos, a gente está num ponto cultural da história do planeta que ele está mais rico, né? A gente tem diversidade, a gente tem sabores, cores, teorias, filosofias, tá riquíssimo em tudo. Não está padronizado, não foi dominado por um sistema digital ou um IA ainda, então ainda a gente ainda tem autonomia e tem e pode criar essa diversidade. E a gente está criando, né, em tempo real. Então, eu acho que era isso que ele apreciava e não deixava passar batido.
0: Infelizmente é isso aí. A saudade já está grande. Vamos para o nosso primeiro Tá na Mídia, na voz da Astrogilda, a minha assistente virtual.
5: Espelhos no espaço. A noite da Terra poderá ganhar novas luzes. Imagine olhar para o céu durante a noite e, em vez da escuridão, perceber imensos espelhos em órbita, refletindo a luz do Sol na direção do nosso planeta. Pois essa ideia pode deixar de ser ficção científica. Uma empresa norte-americana, a Reflect Orbital, está desenvolvendo satélites equipados com grandes espelhos capazes de refletir a luz solar para pontos específicos da superfície terrestre. O primeiro satélite do projeto deverá ser lançado ainda em 2026. O princípio é relativamente simples. Quando é noite em uma determinada região da Terra, o satélite, estando na posição adequada, poderá refletir a luz do Sol e direcioná-la para o solo. A empresa pretende utilizar essa tecnologia para iluminar áreas durante a noite e, principalmente, ampliar o período de funcionamento de usinas solares, permitindo que painéis fotovoltaicos continuem produzindo energia por mais tempo. Os espelhos previstos são enormes. O primeiro satélite deverá carregar um refletor de aproximadamente 18 por 18 metros. A empresa afirma que a luz poderá ser direcionada para áreas previamente determinadas, inclusive para regiões afetadas por desastres, onde uma iluminação temporária poderá ajudar equipes de emergência. Mas a proposta provoca preocupação entre cientistas. Se essa tecnologia for utilizada em grande escala, poderá aumentar a chamada poluição luminosa, o excesso de luz artificial que já interfere na observação do céu e pode alterar o ciclo naturais de animais, insetos e aves, além de afetar o próprio ritmo biológico dos seres humanos. Astrônomos também temem que reflexos desses satélites prejudiquem observações científicas do universo. A empresa planeja começar com poucos satélites, mas fala em milhares deles no futuro. Ou seja, estamos diante de uma tecnologia com enorme potencial, mas que também levanta uma pergunta fundamental. Até que ponto devemos iluminar a noite? Ao levarmos mais luz do Sol para a Terra, podemos estar não apenas criando uma nova fonte de energia, mas também transformando a própria experiência humana de viver sob um céu escuro e estrelado.
1: O que são esses espelhos no espaço?
0: Oh, Isabela, vou falar no futuro. Vão ser espelhos mesmo, grandes superfícies refletoras que vão ser instaladas em determinados satélites. Esses satélites podendo se locomover, controlados aqui pela Terra, né? E inclinarem o espelho de tantos graus em relação ao tal eixo, tantos graus em relação ao outro eixo, de tal forma que possa refletir a luz do Sol para uma determinada região específica aqui do nosso planeta.
1: E como isso seria possível?
0: Oh, Isabela, para ser possível, a primeira coisa é que esse espelho tem que estar numa localização no espaço de onde, dali do espelho, você tem uma linha direta até o Sol. Podemos dizer, a luz do Sol chega diretamente até no espelho, e também ali, daquele espelho, você tem uma linha direta até a região do nosso planeta onde se queira iluminar. E, além disso, a inclinação que esse espelho vai tomar é tal que... Você deve se lembrar, né, daquelas aulas iniciais de ótica que a gente tem no ensino médio, que fala que o ângulo de incidência deve ser igual ao ângulo de reflexão. Pois é, o espelho deve ser movido no espaço, deve ser girado no espaço, de tal forma que essa lei de incidência da luz do Sol que chega até o espelho vai ser igual ao ângulo de reflexão desta luz que vai então refletir até a região que nós estamos iluminando. Agora veja você, Isabel, fazer isso com precisão ainda é um grande desafio. Note que esse espelho não está parado ali no espaço, não. Ele está se movendo. E à medida que ele vai se movendo, esses ângulos têm que ser alterados também.
1: Qual seria a principal finalidade dessa tecnologia?
0: Nossa, Isabel, é muito difícil falar a principal finalidade, porque são inúmeras grandes finalidades. Uma delas, por exemplo, como dito no Tá na Mídia, houve uma série de desastres numa determinada região, então, no período noturno, iluminar aquela região para facilitar buscas, né, para facilitar salvamento. A iluminação pública de grandes cidades, por exemplo, ao invés de ser feita de poste para poste, lâmpada para lâmpada, passaria a ser feita através dessas reflexões usando esses espelhos no espaço. No campo, essa tecnologia poderia ser usada simplesmente para aumentar o tempo diário de trabalho dos agricultores, ou então para aumentar o número de horas diárias que uma determinada cultura vai receber a luz do Sol. Ou então, como também foi dito no Tá na Mídia, para aumentar o número de horas de funcionamento de determinados painéis solares.
1: Isso significa que poderíamos produzir energia solar à noite?
0: Poderíamos, por que não? Os painéis solares não querem saber quantas horas lá o relógio está marcando. Para eles produzirem energia elétrica a partir da luz do Sol, basta que a luz do Sol chegue até eles. E para a luz do Sol chegar a eles, não precisa que ela vá diretamente até eles. Ela pode ir passando, refletindo no espelho até chegar nos painéis solares. Por que não?
1: Professor, os espelhos poderiam iluminar qualquer lugar da Terra?
0: Ô, Isabela, em princípio sim. Mas isso não quer dizer que você, por exemplo, você tem lá mil e tantos desses espelhos no espaço. E alguém peça, oh, ilumine para mim em tal horário assim assim, tal lugar assim assim. Pode ser que você, com aqueles mil e tantos espelhos que você tem no espaço, você não consiga isso. A área iluminada, a intensidade da luz, o tempo de permanência, né, dessa iluminação, vão depender de coisas como, por exemplo, da órbita de cada um desses satélites, de característica do espelho também. Ou seja, não seria uma coisa simplesmente assim, eu quero acender tal lugar e acender tal lugar. Você teria que ter satélites com determinadas condições, principalmente condições orbitais, para que isso possa acontecer.
1: Por que alguém gostaria de iluminar uma região durante a noite?
0: Pois é, Isabela, aqui também teriam vários porquês, né? Olha, no meu modo de ver, a principal justificativa é prática, que seria ampliar algumas atividades para além do horário do dia, né? Para além do horário de iluminação pelo Sol. Isso inclui, inclusive, manter painéis solares produzindo energia por mais tempo, ou então iluminar canteiros de obras, ajudar, como, né, já falamos, ajudar equipes de resgate, favorecer a agricultura em situações específicas, reduzir a dependência de baterias ou geradores em certos cenários, e por aí vai. Agora, tem também

0: onde estariam orbitando esses espelhos.
1: E os animais, eles poderiam ser afetados?
0: Embora isso não seja da minha área, com certeza sim. Muitos organismos dependem dessa alternância natural entre o dia e a noite. Olha, isso poderia afetar até mesmo nós, seres humanos. Nós somos muito dependentes de um tal de relógio biológico que cada um de nós tem. E esse relógio biológico é regulado principalmente pelo claro e escuro.
1: Esses espelhos poderiam mudar a nossa visão do céu?
0: Com toda certeza. A começar pela poluição luminosa. Olha, você conhece, né? Você sabe da grande diferença que tem do céu visto de uma cidadezinha do interior, visto lá do meio do mato, para o céu visto dentro de uma grande cidade. A diferença, eu acredito, vai ser ainda muito maior do céu visto hoje, seja no interior, seja dentro de uma grande cidade, para o céu que nós vamos ter depois de termos milhares desses espelhos aí sobre as nossas cabeças. Isso para não falar de que vira e mexe nós vamos estar vendo um desses espelhos se mover em relação às estrelas de fundo. E alguns deles, dependendo de algumas condições, muito brilhantes. Mais brilhantes, por exemplo, do que o que nós vemos o planeta Vênus. Eu acredito, Isabela, que uma frase que muita gente vai estar constantemente dizendo é o seguinte: ah, que saudade do céu de antigamente.
1: Estamos falando de uma tecnologia pronta para transformar a Terra?
0: Não, ainda não. Trata-se de uma tecnologia em desenvolvimento, que está bem avançado esse desenvolvimento, mas ela precisa ser testada. Antes de uma eventual utilização em grande escala, vai ser necessário avaliar a sua eficiência, sua segurança, o impacto ambiental e também os efeitos sobre a astronomia.
1: E qual é a grande questão científica por trás dessa ideia?
0: Pois é, a grande questão científica talvez seja a seguinte: até que ponto, Isabela, nós podemos modificar artificialmente o ambiente espacial, a iluminação da Terra, sem produzir consequências que a gente ainda desconhece? Que essa é uma ideia muito interessante? É óbvio que é. E muito possivelmente, no futuro, vai ser essa uma grande forma de iluminação aqui na superfície do nosso planeta. Mas até lá, nós ainda temos que estudar muita coisa. Até lá, muita água deve rolar por debaixo da ponte. É com uma alegria astronômica que nós estamos recebendo na equipe do O Universo, Gabriel Laniakea.
2: Olá, mundo!
0: Gabriel, seja muito bem-vindo à nossa equipe. Dentre outras coisas, você vai ser o Atêncio. Você vai ler os WhatsApp que nós recebemos dos nossos ouvintes e apresentá-los aqui no nosso programa. Esses WhatsApp podem conter perguntas, sugestões de pautas para o nosso programa, comentários, o que o ouvinte quiser levar, trazer aqui para nós.
2: Muitíssimo obrigado, Renato. É com honra e muito prazer que eu recebo essa tarefa em minhas mãos.
0: Anote aí, caro ouvinte, o novo número do nosso WhatsApp. Prefixo 31, número 84812174. Repetindo, prefixo 31, número 8481-2174. Vamos para um rápido intervalo, voltamos já já.
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3: Se você gosta de desafios rápidos que testam reflexo e raciocínio, a dica de aplicativo de hoje é o Arrows. Gratuito e com proposta minimalista, o jogo trabalha com setas e direções que exigem atenção total do jogador. A cada fase, você precisa tocar na direção correta no momento certo, acompanhando o ritmo e evitando erros. Apesar da aparência simples, o Arrows fica cada vez mais desafiador, estimulando a coordenação motora, concentração e agilidade mental. É aquele tipo de jogo ideal para partidas curtas, perfeitas para preencher pequenos intervalos do dia. O Arrows, Arrows, é gratuito e está disponível para Android e iOS. Eu sou o Pedro Henrique Vieira e essa foi mais uma edição do App do Bom. Nos trabalhos técnicos, Celso Júnior.
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5: Vamos para mais um Tá na Mídia.
6: Cientistas utilizam inteligência artificial na criação de vírus bacteriófagos. Pesquisadores da Universidade de Stanford, nos Estados Unidos, conseguiram projetar genomas funcionais e completos de vírus do tipo bacteriófago utilizando modelos de inteligência artificial generativa. O estudo, publicado na revista científica Science, detalha como modelos de linguagem treinados com sequências genéticas foram capazes de desenhar, do zero, materiais genéticos viáveis de vírus que infectam bactérias. A pesquisa representa um avanço para a biologia sintética e para o desenvolvimento de terapias personalizadas contra infecções bacterianas. Para garantir a biossegurança do experimento, o modelo de inteligência artificial foi treinado estritamente com bacteriófagos, que são vírus incapazes de infectar seres humanos. Os pesquisadores também aplicaram regras de design computacional conhecidas como filtros de tropismo. Esses parâmetros garantem que os vírus projetados ataquem apenas a bactéria hospedeira escolhida para o teste. Mesmo assim, dados de vírus que infectam humanos foram excluídos preventivamente do treinamento do modelo para evitar o risco de criação de patógenos nocivos. As sequências geradas pela inteligência artificial foram enviadas para empresas de síntese comercial de DNA. Em laboratório, os fragmentos sintéticos de DNA foram montados e introduzidos nas bactérias receptoras para verificar se elas produziriam partículas virais ativas capazes de se multiplicar. Os ensaios de plaqueamento e as análises das curvas de crescimento bacteriano confirmaram que os genomas desenhados por inteligência artificial eram biologicamente viáveis, além de corresponderem com precisão aos modelos previstos.
5: É com uma alegria astronômica que mais uma vez nós estamos recebendo no O Universo Flávio Guimarães da Fonseca.
7: Olá, mundo. Olá, Renato, Isabela.
5: O Flávio é professor titular do Departamento de Virologia do Instituto de Ciências Biológicas da UFMG. Ô, Flávio, além de uma alegria astronômica, é sempre uma honra astronômica recebê-lo aqui no nosso programa.
7: A honra é toda minha, Renato. Eu acho um barato participar do seu programa.
5: Antes de mais nada, me diz uma coisa. Vírus é um ser vivo, não é?
7: Pois é, essa era uma discussão antiga, sabe, Renato? Ah, é vivo, não é vivo? Hoje a gente não tem mais essa dúvida, não tem mais essa discussão. Já é, né, uma coisa reconhecida internacionalmente, vamos dizer assim, pelos acadêmicos, pela sociedade de uma forma geral. Vírus é um ser vivo.
5: Então, nós estamos criando seres vivos em laboratório, Flávio?
7: Essa é a grande surpresa do momento, né, Renato? Caiu como uma bomba entre nós aqui, pelo tamanho, né, do que essa notícia representa, mas de fato é um pulo, é um salto tecnológico, vamos dizer assim, extremamente importante. De fato, nós estamos conseguindo construir vida num balão de ensaio.
5: Pois é. O que é que significa exatamente dizer que uma inteligência artificial conseguiu projetar um vírus? E o que é que a máquina efetivamente fez?
7: Então, o que acontece é que hoje, né, a gente conhece, vamos dizer assim, é o material genético, né, as informações genéticas de uma quantidade enorme de vírus. Todo esse genoma desse vírus, esses, né, ácidos nucleicos que estão sendo reconhecidos, que vão sendo descritos, eles vão sendo colocados em bancos de dados que são públicos, né? Esses genomas vão sendo depositados nesses bancos de dados que são depositados em repositórios públicos internacionais. Então, hoje, e aqui eu não estou falando ainda de inteligência artificial, nós conhecemos os blocos, né, que constituem a receita para a geração de cada vírus, né? Que são os DNAs e os RNAs desses vírus. O que que a IA fez? A IA, através, né, de comandos específicos, a IA recebeu o comando de, com base nessa informação dos genomas dos vírus que existem, para criar um novo, que não está descrito ainda nesses bancos de dados. Então, o que a IA fez foi ler todas essas informações sobre os genomas de vírus que estão disponíveis nesses repositórios internacionais, e a partir dessas informações, ela criou cerca de 300 novos genomas que não existem, né, com base nas informações, mas que não existem descritos. E aí, desses 300, né, a IA, no final, selecionou cerca de 15, 16 que teriam mais chances de funcionar. E essas foram testadas em laboratórios.
5: Olha, ô Flávio, modelos de linguagem para genomas. O que é isso? Modelo de linguagem para genomas? E nós podemos dizer que eles aprendem uma espécie de gramática de DNA?
7: Exato, é isso mesmo. Quando a gente entra num, né, numa IA, por exemplo, né, num programa de inteligência artificial, né, num desses que estão disponíveis publicamente para a gente faz o que a gente chama, a gente dá uma instrução para essa IA. E a IA, ela vai usar a linguagem para a qual ela foi programada. Ela responde em inglês, ela responde em português e busca aquelas informações para te dar a resposta a partir da solicitação que você fez para ela. Especificamente nesse caso, em vez de ensinar para a inteligência artificial o abecedário, a ABCD, para construir palavras, o que ensinou, o que foi ensinado para IA foi a entender a base do código genético. Lembra que nosso código genético, nosso DNA, ele reconhece quatro letrinhas, A, C, G e T, que são quatro bases nitrogenadas. E a mistura dessas quatro letrinhas, de três em três, ela é o código genético, ela constitui o código genético. Então, tudo que está informado no nosso genoma, no genoma de uma planta, de uma minhoca, de uma formiga, ou de um vírus, de uma bactéria, de um vírus, né, são sequências de três em três letrinhas, A, C, G e T, né? Essas sequências é que foram ensinadas para IA. E ela passou a interpretar cada conjunto de três letrinhas, que são as bases nitrogenadas, como a informação necessária para se colocar um aminoácido numa proteína viral. Então, o que se fez foi ensinar a IA a entender como funciona o código genético, o nosso código DNA, e a partir disso ela construiu sequências genéticas enormes que codificam proteínas viáveis para possivelmente construir novos vírus. E foi isso que ela fez.
8: Por que os pesquisadores escolheram bacteriófagos?
7: Então, são duas coisas importantes, Isabela. A primeira é o seguinte, questão de segurança, né? Seria muito arriscado você pedir para a inteligência artificial assim, faça um vírus capaz de infectar uma planta ou capaz de infectar até um ser humano, né? Existe uma questão ética. Então se optou por construir bacteriófagos porque os bacteriófagos são vírus que infectam exclusivamente bactérias. Então isso minimizaria o risco de se criar uma coisa que fosse perigosa para nós ou para a planta ou para um animal, né? Porque aí você pode afetar, por exemplo, a agricultura, pode afetar a pecuária, e isso existe um risco inerente aí. Então, criando bacteriófagos, que são vírus que só conseguem infectar bactérias, você minimiza esse risco. Além disso, existe um interesse aí biomédico, vamos dizer assim, porque os bacteriófagos, eles são, cada bacteriófago é específico para uma bactéria ou um grupo de bactérias. Então, a gente já vem usando bacteriófagos como se fossem antibióticos, assim, há dezenas de anos. Vou te dar um exemplo. Ah, a pessoa está com uma infecção por salmonela, que é uma bactéria que causa gastroenterite bacteriana. Se você usar um bacteriófago que mata especificamente a salmonela, ela funciona como esse bacteriófago vai funcionar como um antibiótico, eliminando a salmonela e preservando outras bactérias da nossa microbiota, nossa flora intestinal, por exemplo, né? Então, são essas duas razões. Primeiro, uma questão de segurança, e segundo, um objetivo biomédico, né, em relação ao controle de bactérias que são patogênicas.
8: Estamos diante de uma possível nova ferramenta para enfrentar a resistência aos antibióticos?
7: Pois é, essa é uma das grandes novidades que essa tecnologia trouxe, porque de fato, né, a possibilidade de você desenhar no computador um vírus que funciona especificamente contra uma bactéria para a qual, por exemplo, há um problema enorme de resistência a antibióticos, então isso abre uma janela de oportunidade enorme. Você agora pode desenhar bacteriófagos que afetam especificamente uma bactéria que é um problema porque ela apresenta múltipla resistência a antibiótico, por exemplo.
5: Ô Flávio, e até que ponto a gente pode considerar esses vírus realmente novos? Eles foram criados do zero pela inteligência artificial ou são combinações baseadas em padrões encontrados em vírus que já existem?
7: Essa é uma coisa super, é uma pergunta super interessante, Renata. O que o IA faz? A IA não cria nada do zero, né? O avanço de inteligência artificial que a gente tem hoje ainda depende da busca de informações em repositórios disponíveis, que a máquina busca essas informações, compila essas informações, analisa essas informações e apresenta soluções. Então é isso que a IA, e ainda não tem a capacidade, que é uma capacidade exclusivamente humana, que é de criar criatividade. Aí ela precisa de uma base onde ela busca essa informação. Então a IA, no caso específico da criação desses novos vírus, ela não inventou, né? Ela não criou essa informação. Ela foi nesse repositório de informações, onde existem, são repositórios de genomas de vírus. Então ela viu todos os genomas de vírus, procurou aquelas informações que são mais constantes nos repositórios de vírus, então elas são informações essenciais, por exemplo, para um vírus funcionar, e ela foi combinando essas informações. Então, assim, o que ela criou foram novas combinações a partir de pedaços que já existiam nesses repositórios. Então ela criou novas combinações, mas ela não desenvolveu, não gerou um vírus a partir de alguma coisa que ainda não existe nesses repositórios de informações.
5: E outra coisa, Flávio, é o seguinte, procurando entender o tamanho real do risco que a gente corre criando esses vírus. Existe uma distância grande entre projetar um bacteriófago que ataca uma bactéria a projetar um vírus capaz de causar uma doença em seres humanos?
7: Essa talvez...
5: Quantos anos de pesquisa a mais para isso? Como podemos mensurar essa distância?
7: Aí que está o grande temor, Renato. A distância é zero. A distância é zero. É zero. É zero. Ou seja, a IA... ela criou bacteriófagos porque ela foi instruída a criar bacteriófagos, ou seja, a usar como modelo apenas os genomas dos bacteriófagos existentes nesses repositórios. Mas não existe nenhuma dificuldade técnica para que ela crie, por exemplo, vírus capaz de infectar ser humano. Então, assim, em termos de tempo, o tempo é zero. Se a IA foi capaz de criar bacteriófagos, ela é plenamente capaz de criar vírus que infectam animais, plantas ou até ser humano. Por que ela não criou? Porque a gente não pediu, porque a gente especificamente, né, os pesquisadores envolvidos nos estudos falaram, você vai usar somente material genético, vai criar somente material genético a partir das informações de bacteriófagos. Então, o limite hoje é simplesmente ético. E por isso é muito importante a gente salvaguardar questões de segurança, ou seja, questões éticas, para coibir o uso dessa mesma tecnologia para gerar vírus que possam infectar outros organismos. Porque tecnicamente, tecnologicamente, não existe mais impossibilidade, né? A IA pode criar esses vírus, assim como criou bacteriófagos.
8: Quando falamos em biossegurança e biosseguridade, quais são hoje os principais mecanismos capazes de impedir que ferramentas de IA sejam utilizadas de maneira irresponsável na biologia?
7: Então, hoje a limitação ela está dentro da bioética, né? Porque tecnologicamente, né, como ficou, né, muito claro nesse avanço recente, a limitação ela está no controle de quem está solicitando de quem solicita a informação à IA. É como eu disse, né, a distância entre se criar um vírus que infecta um ser humano e se criar um laboratório, ela não existe mais. É absolutamente possível usar a mesma tecnologia hoje para se criar um vírus capaz de infectar seres humanos. Isso da parte da IA. Obviamente, né, quando a gente fala criar um novo vírus, o que que tem que ser feito? Tecnicamente, a IA ela não constrói o DNA, ela te apresenta a receita para construir um DNA que vai gerar um bacteriófago. Assim como ela pode gerar a receita que vai ser suficiente para se construir um vírus que infecta um ser humano. A partir desse momento, né, o que a interface humana faz é o quê? O que que o cientista faz? Com base naquela informação, ele sintetiza o DNA que a inteligência artificial sugeriu, e aí ele insere aquele DNA dentro de uma célula. No caso do bacteriófago, o cientista inseriu o DNA do bacteriófago dentro de uma bactéria, e aí esse DNA foi suficiente para se construir novas cópias de DNA dentro daquela bactéria e novos bacteriófagos surgiram, né? Então, para se fazer um vírus que infecta um ser humano, por exemplo, você tem que inserir esse material genético que vai ser sintetizado sinteticamente, né, dentro de uma célula. E aí, a partir dessa informação genética dentro de uma célula, os vírus vão ser construídos. Então, basicamente, né, a salvaguarda que a gente tem hoje é a bioética, porque ela é que vai garantir que um vírus maléfico não seja produzido por um cientista sem escrúpulo para tanto, né?
5: Pois é, Flávio. Agora, existe o risco da velocidade de desenvolvimento da inteligência artificial estar sendo maior que a velocidade com que os governos, as universidades, os organismos internacionais em geral conseguem criar regras para acompanhar essa tecnologia?
7: Esse risco é real e ele não é limitado apenas a esse exemplo, né, que a gente está discutindo e conversando aqui, né, Renato? A gente já vê isso acontecendo. Eu mesmo, né, eu sou professor daqui da UFMG e boa parte desse primeiro semestre que se passou, a comunidade acadêmica estava discutindo como será o uso ético da inteligência artificial dentro da universidade. Até que ponto um aluno pode usar inteligência artificial? Até que ponto um professor pode usar inteligência artificial? Então, estão sendo discutidas em diversos ambientes, seja na universidade, seja dentro dos governos, seja na indústria, quais são os limites éticos, né, morais que a gente tem que impor para fazer o uso racional da inteligência artificial, porque ela é uma ferramenta absolutamente assim, que veio para modificar tudo, né? Assim como outras ferramentas no passado, a internet, por exemplo, foi um grande avanço que veio para modificar tudo. A IA é uma ferramenta que veio para quebrar paradigma e para mudar tudo, e em todos os ambientes, inclusive dentro desse que a gente está discutindo hoje, né? Não tem regulação nenhuma. Esse foi um avanço que acabou de ser discutido, que acabou de ser revelado, e a gente não tem nenhum conjunto de regra que possa regular um pouco esse tipo de tecnologia. Então, certamente, a sua pergunta faz todo sentido, né? A tecnologia está correndo muito mais rápido que a nossa possibilidade e nossa capacidade de regulá-la.
8: E na sua avaliação, quem deveria estabelecer esses limites? Os próprios cientistas, as universidades, os governos?
7: Ah, Isabela, certamente é todo mundo junto, né? Como eu falei, a inteligência artificial ela veio para causar uma revolução global na forma de análise, na forma de gerar informação, na forma de avaliar informação em todos os setores da sociedade. Ela afeta todas as partes, todas os setores da sociedade de uma forma geral. Então, essa é uma discussão que transcende simplesmente o cientista ou a universidade ou o laboratório, né? É uma discussão que alcança a tudo e a todos, porque a regulação, por exemplo, da tecnologia que foi capaz de desenvolver um DNA que codifica um bacteriófago, ela é a mesma tecnologia que consegue escrever um programa para fazer um vírus que afeta computadores no mundo inteiro, né? Para fazer uma analogia, já que a gente está falando de vírus. Então, é uma discussão bem mais ampla que só a questão biológica aqui, ó. É uma questão do uso ético da inteligência artificial nas diversas camadas da sociedade, nos diversos temas e assuntos e partes da sociedade.
8: Imagine o futuro. Poderemos chegar a uma situação em que, diante de uma determinada bactéria resistente, uma inteligência artificial ajude a projetar rapidamente um bacteriófago personalizado para combatê-la?
7: Essa talvez seja a grande boa notícia que veio atrelado. Claro que todo avanço tecnológico é uma boa notícia, né, Isabela? Mas a gente acabou de discutir os temores. Mas não só de temores a gente tem que avaliar o que está sendo construído, né? Também há benesses, né? Também há boas notícias. E essa talvez seja a grande boa notícia, ou seja, é a capacidade de construir ou de desenhar genomas de bactérias direcionados para novos desafios biométricos, para novos desafios microbianos, né? Ah, vamos supor que surge uma bactéria mutante e que passe a ser um problema em ambientes hospitalares. Então, sim, com base nas informações que já existem sobre bacteriófagos que afetam aquele tipo de bactéria, rapidamente a gente pode desenhar, essa tecnologia será capaz de desenhar bacteriófagos, mesmo que não existem, mas que sejam específicos para essa bactéria. Então, sim, essa talvez seja a grande boa notícia que a gente tem a partir dessa tecnologia gerada.
5: E essa grande boa notícia, Flávio, ela é, vou dizer, apenas um grande avanço na medicina, ou ela é algo ainda maior? Ela representa uma mudança que nós estamos tendo na nossa interação com a natureza.
7: De fato, né, Renato? Eu acho que a inteligência artificial ela veio vamos dizer assim, virar nosso mundo de ponta cabeça em todas as áreas, né? Em todas as áreas a gente tem visto a potencialidade de que a inteligência artificial tem de quebrar paradigmas, de modificar a forma como a gente lida com desafios e problemas. E sim, então essa tecnologia, essa capacidade da IA de projetar moléculas de DNA que dão origem a seres vivos inéditos, né? Ela veio para definitivamente colocar um capítulo novo na forma como a gente faz ciência, né? Porque se antes a gente usava ferramentas, vamos dizer assim, existentes dentro de um escopo biológico, vou dar um exemplo. Lembra quando veio, né, nossa capacidade de clonar um ser vivo, né, como a ovelha Dolly? O que que a gente faz com a ovelha Dolly? A gente pega um ácido nucleico, né, o DNA de uma ovelha que já existe, coloca aquilo dentro de um óvulo de uma outra ovelha, e aí você clona o desenvolvimento daquele óvulo vai levar uma nova ovelha, mas que é um clone da ovelha anterior. Tá vendo que tudo que foi feito partiu de alguma coisa pré-existente? Agora, o que a inteligência artificial foi criar uma vida nova, um vírus, que é um ser vivo novo, a partir apenas de informações. Então, eu já não preciso de usar o ácido nucleico de uma ovelha para gerar uma nova ovelha e clonar aquela ovelha. Eu estou criando, né, é uma que a gente fala de uma biologia regenerativa, né? Ela tá vindo do zero. Ainda que a inteligência artificial use informações existentes, né? Essa molécula que está sendo projetada, ela é diferente de qualquer coisa que exista. Ela é um conjunto que é novo. E, portanto, a gente está inaugurando um novo capítulo, né? Na história da ciência, da biologia, de uma forma geral.
5: Quando uma inteligência artificial começa a aprender a linguagem da vida, vida e a propor novas formas biológicas? Qual é, Flávio, na sua opinião, o grande desafio que nós teremos pela frente? Fazer máquinas cada vez mais inteligentes ou aprender a usar essa inteligência com responsabilidade?
7: Ô, Renato, essa é uma pergunta super importante e que traz até um temor intrínseco, né? Porque esse salto tecnológico que a IA representa, né? Ela parece que não tem limites, né? Cada dia a gente descobre uma coisa nova que ela consegue fazer, e ela consegue fazer desde propor novos, né, programas de computação para gerar motores mais potentes. Então, outro dia a gente ouviu falar aí de um motor que foi totalmente projetado por IA, um novo motor, e até chegar a esse ponto que a gente está falando aqui de o IA capaz de projetar um ser vivo, né? Então, eu acho que o grande desafio, porque parece que a IA não tem limite, né? O grande desafio vai ser regular, ou seja, como controlar esse poder, né? Como regular esse poder para que ele não escape de um controle baseado em opções moralmente aceitáveis, que seja ético. Então, eu acho que o grande desafio vai ter que ser como regular, como impor limites para essas novas tecnologias. Porque, aparentemente, elas não têm limites técnicos, né? Cada dia a gente ouve uma coisa nova.
5: Flávio, algo mais que você acha interessante ou importante falar sobre esse assunto?
7: Eu acho que uma coisa importante, Renato, é porque a gente comentou aqui muito sobre esses temores, né? Falamos muito de ética, falamos muito de tomada de decisões com base na moral, né? Ou seja, em regulação, em regulamentação. Mas é importante saber que a IA, ela não é uma entidade nem maligna e nem benigna, né? Quem vai controlar o que a IA faz somos nós. Então a gente não tem que temer a IA, ela é uma ferramenta fantástica e ela veio para gerar coisas fantásticas. Então é importante a gente entender que a inteligência artificial é uma ferramenta que nos auxilia, que ela é importante, né? Mas que a gente tem que saber utilizar, como tudo no mundo, né? Tudo na vida da gente é assim, né? Se você beber água demais, e água é uma coisa essencial para a nossa vida, você vai passar mal e pode até morrer por excesso, né, de hidratação. Então, assim como esse exemplo bobo que eu dei da água, a decisão sobre o que IA faz ou vai deixar de fazer depende de nós. Ela é uma coisa boa, mas a gente precisa saber usar.
5: É isto aí. Nós conversamos com Flávio Guimarães da Fonseca. Um abraço astronômico, Flávio!
7: Um abraço astronômico, Renato. Um abraço, Isabela. Até a próxima.
5: A ciência sempre ampliou os limites do possível. Vejam só, o telescópio ampliou nossos olhos, o microscópio revelou um universo invisível, a computação ampliou nossa capacidade de calcular. E agora, a inteligência artificial começa a ampliar nossa capacidade de compreender e talvez mesmo de projetar os próprios mecanismos da vida. Ô, gente, é uma fronteira realmente fascinante. Mas fronteiras também exigem responsabilidade. Porque quanto maior o nosso poder de transformar a natureza, maior precisa ser a nossa capacidade de decidir quando transformar, por que transformar e quando não transformar. Talvez esse seja o verdadeiro desafio da inteligência artificial. Não apenas fazê-la pensar, mas fazer com que o conhecimento produzido por ela seja colocado realmente a serviço da vida. Esse é um dos maiores e, acredito, mais urgente desafio científico da atualidade. Caro ouvinte, quando o assunto é ciência, o tempo passa rápido demais. Infelizmente, estamos chegando ao horário de encerrarmos o universo deste domingo. Não se esqueça, caro ouvinte, estamos com um número novo no nosso WhatsApp. Nosso novo número é 98481-2174. Repetindo, 98481-2174. O prefixo é 31. Vamos deixá-los ouvindo 2001. Música do Tom Zé e da Rita Lee com Os Mutantes. Até domingo que vem, mundo!

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1: 9 horas.
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7: Olá Brasil, olá BH, olá você, bom dia, bom dia. No ar, o nosso Onde Quer Que Você Esteja deste domingão. Eu sou Cristiano Batista, juntamente comigo, nossa querida Débora Rajão. Débora, bom dia para você.
8: Bom dia, Cristiano Batista, mais uma vez aqui juntinhos no Onde Quer Que Você Esteja. Obrigada pela parceria e obrigada também você, querido ouvinte, que está aí ligadinho com a gente em nossa rede Inconfidência de Rádio. Seja muito bem-vindo aonde quer que você esteja, que é um programa interativo feito por você. Para participar é muito simples. Mande um áudio de até um minuto para o nosso número no WhatsApp dizendo o seu nome, de onde você fala, a música que quer ouvir e para quem você quer dedicá-la. A nossa produção vai receber e a sua voz aparece em nosso próximo programa, não é mesmo, Cristiano?
7: Exatamente. 319-8276-2663. 319-8276-2663. Este é o nosso número do WhatsApp. Então você manda mensagens através de áudio dizendo o seu nome, de onde você fala e também o seu pedido musical. Bora começar, Débora?
8: Com certeza, Cristina. Olha, vamos começar aqui atendendo a nossa ouvinte Marli, lá do bairro Água Branca, em Contagem. Um abração, Marli.
9: Bom dia, eu sou a Marli, costureira do Água Branca. Parabéns pelo programa, estou sempre participando. E bom dia, Cristiano, bom dia, Débora, bom dia a todos os ouvintes. Eu gostaria de ouvir a música de Rony Von, Jardim de Infância. Por favor, toquem para mim, tá? Eu agradeço muito. Um bom domingo a todos. Que Jesus abençoe todos nós.

0: Você conferiu Rony Von, Jardim de Infância. E este foi o pedido da Marli, lá do bairro Água Branca, em Contagem. Sempre qualidade, música boa a todo momento. É o nosso Onde Quer Que Você Esteja, pela nossa Inconfidência, trazendo para você agora a participação da nossa querida Ângela de Contagem.
1: Bom dia a todos. Sou Ângela de Contagem. Por favor, Marcos Viana, Terra de Minas. Obrigada.

0: Você ouviu Marcos Viana, Terra de Minas. Esse foi o pedido da ouvinte de Contagem, a Ângela. Um super abraço, Ângela. Uma excelente manhã de domingo, seja muito bem-vindo aonde quer que você esteja. E agora a gente vai registrar a participação do Daniel. O Daniel é nosso ouvinte de São João del Rei, a quem a gente agradece a participação.
1: Bom dia, ouvintes da Inconfidência. Aqui é Daniel de São João del Rei. Se possível, eu gostaria de ouvir Pago para Vir com Zeca Pagodinho. Uma boa semana a todos, muito obrigado.

0: Zeca Pagodinho, Pago Pra Ver, e esse foi o pedido do Daniel, lá de São João del Rei. Alô, Daniel, um abraço pra todos aí de São João del Rei, sempre ligados com a gente. É o nosso Onde Quer Que Você Esteja. Bom dia, bom domingo pra você, ótimo início de semana. Vamos agora à participação do Antônio, lá de Caratinga.
1: Bom dia a todos deste programa, das pessoas de bom gosto. É Antônio de Caratinga. Fazer mais um pedido aí. O Celso Adolfo, nosso grande artista Celso Adolfo, coração brasileiro. Feliz para as pessoas de bom gosto que ouvem essa rádio sempre. Bom gosto musical, né? Ok? Antônio de Caratinga. Obrigado.

0: Celso Adolfo, Coração Brasileiro. Esse foi o pedido do Antônio de Caratinga. Um abração, Antônio. Você está ligado no Onde Quer Que Você Esteja. Para participar é muito simples. É só você mandar o seu áudio de até um minutinho para o nosso número no WhatsApp 31982762663 para participar aqui do nosso programa. O áudio de até um minutinho. Faça como a nossa ouvinte Etel, lá de Ravena, em Sabará, que mandou aí o seu recadinho. Vamos ouvir.
1: Bom dia, amigo da Rádio Confidência. Gostaria de pedir uma música para meu amigo Nilo, que faz aniversário. Gostaria de pedir Roberto Carlos, Eu Te Darei o Céu. Etel de Ravena. Obrigada.

gente tem, que se encontra uma vez por mês para cantar as delícias da música brasileira. Um grande abraço para todos e parabéns para a Inconfidência por esse lindo programa.

0: Você conferiu Bete Carvalho, Andança. Esse foi o pedido do Dira, nosso ouvinte de Teófilo Otona, quem a gente agradece a participação. Agora vamos para um breve intervalo. Voltamos já já.
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2: Olá, o Cinema em Minas está no ar. Vem aí a nona Mostra de Cinema de Fama, um dos eventos mais importantes do audiovisual no sul de Minas. Neste ano, o festival recebeu mais de 3 mil filmes inscritos, vindos do Brasil e de diversos países. A curadoria fez uma programação com produções nacionais, internacionais, animações e, claro, uma mostra dedicada ao cinema mineiro. É uma oportunidade para descobrir novos realizadores, conhecer histórias inspiradoras e viver a experiência do cinema em um dos cenários mais bonitos de Minas Gerais, às margens do Lago de Furnas. A nona Mostra de Cinema de Fama acontece de 27 a 30 de agosto, na Beira Lago, em Fama, com programação gratuita. Mais informações em @mostrafama. Cibele Bustamante para o Cinema em Minas, produção Cibele Bustamante, edição Hernani Andrade, diretoria de audiovisual e produtos digitais.
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3: Estamos de volta com Onde Quer Que Você Esteja, programa feito por você. E para participar, é só mandar o seu áudio aí para o 31982762663 e garanta aí a sua participação em nosso próximo programa. E agora chegando o Eduardo. O Eduardo tem um recadinho aí para você. Ele que mora lá no bairro Viana, em Ribeirão das Neves. Um abração, Eduardo.
4: Bom dia a todos da Rádio Inconfidência, eu sou o Eduardo do bairro Viena, no Justinópolis, Ribeirão das Neves. Eu gostaria de ouvir a música do Fábio Júnior, Quanto Gira o Mundo.

0: Você conferiu o Fábio Júnior, Quando Gira o Mundo. Este foi o pedido do Eduardo, lá do bairro Viana, em Ribeirão das Neves. Alô, Eduardo, bom dia, um grande abraço a você. É o nosso Onde Quer Que Você Esteja. Domingão é só alegria e muito mais sucesso por aqui. Vem chegando agora o pedido do Alan, aqui de BH.
1: Bom dia, Débora, Cristiano. É o Alan dos Alex Costa, direto aqui da Feira Hippie. Larissa Wilson, ouvindo o programa de vocês, muito bom. E aproveitar e pedir uma música aí, Zé Ramalho, Avoai. Obrigado aí, um abraço.

0: Avohai.
1: Você acabou de ouvir Zé Ramalho, Avohai. Esse foi o pedido do ouvinte Alan, aqui de Belo Horizonte. Um abração, Alan. Seja sempre muito bem-vinda, onde quer que você esteja, em sua rede, em Confidência de Rádio. Um lindo domingo para você que está ligadinho aqui com a gente. E agora, mais uma participação do Tião Garcia, lá de Ilha Bela. Um super abraço, Tião Garcia.
2: Bom dia, família e Confidência. Programa onde quer que esteja. É o Tião Garcia, de Ilha Bela. Gostaria de pedir uma música a trocar no domingo. Roberto Carlos, O Portão. Eu ofereço para a família Garcia. Muito obrigado e tenha um bom domingo.

0: Roberto Carlos, o Portão, e esse foi o pedido que vem lá de Ilhabela, do nosso querido Tião Garcia. Bom dia, bom dia. Manhã gostosa de domingo com o melhor da música, o melhor da nossa música, no nosso Onde Quer Que Você Esteja. Agora vem lá de Brasília o nosso pedido do Paulo. Vamos ouvir.
1: Olá, amigos da Inconfidência. Sou Paulo de Brasília, a capital de todos nós brasileiros. Venham conhecer Brasília. Brasília não é só política, tem seus encantos maravilhosos também. Gostaria de ouvir com Elba Ramalho, Paralelas. Obrigado e um bom domingo a todos.

0: Elba Ramalho, Paralelas, esse foi o pedido do Paulo, nosso ouvinte de Brasília. Você está ligado no Onde Quer Que Você Esteja. Obrigada pela sintonia em nossa rede em Confidência de Rádio. Agora mais um recadinho do Aguinaldo, lá do bairro Nossa Senhora das Graças, em Betim. Um abração, Aguinaldo.
1: Bom dia a todos os ouvintes da Rádio em Confidência. Um abraço do Aguinaldo aqui do bairro Nossa Senhora das Graças em Betim. Eu gostaria de ouvir uma música e dedicar a todos os ouvintes que gostam de uma boa música, Aguapé, Belchior e Fagner. Obrigado. Um bom dia e um bom domingo a todos.

0: Você conferiu uma grande parceria entre Belchior e Fagner, Aguapé, e este foi o pedido do Aguinaldo, lá do bairro Nossa Senhora das Graças, em Betim. Bom dia, Brasil. Bom dia, BH. Bom dia para o Edmilson, que é agora a próxima participação, que vem lá de Ubatuba. Vamos ouvir.
1: Olá, bom dia. Meu nome é Edmilson, falo aqui da cidade de Ubatuba. Gostaria de oferecer a música Pássaro Ferido, do Roberto Carlos, para uma lembrança chamada Andréia, uma morena baixinha da cidade de Espinosa, Minas Gerais. Espero que você ouça e se lembre de mim. Edmilson, sobrinho de Manuel Galvão.

0: Roberto Carlos, pássaro ferido. Esse foi o pedido do ouvinte Edmilson, de Ubatuba, São Paulo. Um super abraço, Edmilson. Obrigada pela sua mensagem.
1: Final do nosso Onde Quer Que Você Esteja, de hoje, deste domingão. Anote o nosso telefone para sua participação no próximo domingo. 319-8276-2663. 319-8276-2663. Mande mensagens de áudio dizendo o seu nome, de onde você fala e também o seu pedido musical. Domingo que vem tem mais, né, Débora?
0: Com certeza, Cristiano. Foi ótimo mais uma vez aqui, não é? Essa parceria aqui no Onde Quer Que Você Esteja. Eu agradeço principalmente você, querido ouvinte, que ficou sintonizado, você que participou. A gente lembra aí que a produção é do Gabriel Basílio e os trabalhos técnicos do Washington Bittencourt. Um beijo grande pra você, uma linda semana, tudo de bom e até mais. Tchau!
1: Tchau, tchau!
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4: 17. 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
9: Olá, bom dia, bom ter você conosco. Domingo, dia 16 de agosto de 2026, está no ar o programa que te faz viajar pela vida e pela obra de artistas que são ícones da nossa MPB. Eu sou Regina Pala, a produção é de Gabriel Basílio, sob supervisão de Júnior de Castro, seleção musical de Maria Lúcia Carneiro, trabalhos técnicos de Rodrigo Carlos e Nilda Mendes. Hoje vamos homenagear a cantora Elba Ramalho, que completa 75 anos de vida amanhã, dia 17. Ao longo do programa, você vai relembrar várias curiosidades sobre essa artista muito importante para a música do nosso país. Fique conosco. Para começar, tem Vem Ficar Comigo.

0: Bate Coração, de Cecel, Me Diz Amor, de Acioli Neto, e abrindo o programa, Vem Ficar Comigo, de Nando Cordel e Dominguinhos.
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0: Elba Ramalho nasceu na Paraíba. Ainda na escola, entrou para uma banda de rock de garotas, formada com influências da Jovem Guarda, chamada As Brasas. O pai de Elba não queria que ela trabalhasse com arte e mandou a cantora morar em um pensionato e cursar os últimos anos do colégio em João Pessoa. Mesmo com a desaprovação do pai, foi lá que ela formou o grupo musical As Golden Girls. Chegou a iniciar as faculdades de Direito, Economia e Sociologia, mas não concluiu nenhuma delas. Em 1968, Elba Ramalho assume a diretoria do Departamento Cênico Musical da Fundação Manuel Bandeira, onde atuou e dirigiu peças musicais, foi premiada e se apresentou pelo Brasil e pela Europa. Agora com Elba Ramalho, você ouve De Volta pro Aconchego.

0: Canta Coração, de Geraldo Azevedo e Carlos Fernando. Ainda Veja Margarida, de Vital Farias. E De Volta pro Aconchego, de Dominguinhos e Nando Cordel. Voltamos já, não saia daí.
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3: Está chegando ao fim a temporada de A Alma Boa de Setsuan, espetáculo escrito por Bertolt Brecht e que ganhou uma versão contemporânea nas mãos do ator mineiro Leonardo Fernandes. A montagem dialoga com questões permanentes da experiência humana, como as relações de poder, a desigualdade, a exploração, o dinheiro como mediador das relações sociais e os limites da ética diante da necessidade. Afinal, é possível permanecer bom em um mundo corrompido? É a pergunta que fica. Com 12 artistas em cena, entre atores e músicos que executam a trilha sonora ao vivo, A Alma Boa de Setsuan fica em cartaz no Centro Cultural Banco do Brasil até 17 de agosto, com sessões de sexta a segunda, às 8 da noite. Os ingressos custam R$ 30,00 a inteira e estão à venda pelo site ou na bilheteria física do CCBB. Eu sou o Pedro Henrique Vieira e essa foi mais uma edição do Plug. Nos trabalhos técnicos, Washington Bittencourt.
0: 10h38.
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0: Em 1979, Elba Ramalho, cansada do teatro e da falta de dinheiro, decide lançar o seu primeiro disco, com o apoio do primo, Zé Ramalho, que havia estreado um ano antes da cantora. O disco Ave de Prata foi um sucesso, contando com participações de Dominguinhos, Lulu Santos, Vinícius Cantuária, entre outros artistas. Em 83, o show Coração Brasileiro bateu recorde de público no Canecão, superando marcas antes registradas por Roberto Carlos. No mesmo ano, a revista Veja chegou a eleger Elba Ramalho a maior estrela da música brasileira, consolidando de vez seu lugar na MPB. Agora com Elba Ramalho, do jeito que a gente gosta.

Deboche de Marcelo Genesi e Chico César. Também Jogo de Cintura de Nando Cordel e Do Jeito que a Gente Gosta. Em mais de 4 décadas de carreira, Elba já gravou mais de 30 discos e vendeu mais de 10 milhões de cópias. A cantora também é dona de 2 Grammys Latinos, conquistados em 2010, e já foi eleita 2 vezes melhor show do ano pela crítica paulista em 89 e 96. E Elba segue em atividade. Em junho deste ano, lançou o single Nos Teus Braços Tem um Paraíso e já adiantou que um novo álbum está a caminho. Agora você ouve com Elba Ramalho, Te Faço um Cafuné.

0: Elba Ramalho, destaque hoje no Coletânea, a canção de despedida de Geraldo Azevedo e Geraldo Vandré. Você se lembra de Fausto Nilo, Geraldo Azevedo e Pipo Serra? E ainda Te Faço um Cafuné, música do Zezum. E assim termina o Coletânea de hoje. Você ouviu muita música e, claro, curiosidades sobre Elba Ramalho. Obrigada a você, ouvinte, que nos acompanhou durante esta viagem. Domingo que vem a gente volta a partir das 10 da manhã. Eu sou Regina Pala. A produção foi de Gabriel Basílio, sob supervisão de Júnior de Castro. Seleção musical de Maria Lúcia Carneiro. E trabalhos técnicos de Nilda Mendes e Rodrigo Carlos. Grande abraço, aproveite seu domingo. Até mais.
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8: 11 e 2.
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8: Olá Brasil, olá, bom dia, bom dia. Aguenta Coração pela nossa Inconfidência. Estamos em rede pela AM 880 e também FM 100,9. Que prazer ter em nossa companhia nesta manhã gostosa de domingão de meu Deus. Bora ser feliz? Bora ser feliz. Eu sou o Cristiano Batista e a gente começa com Erasmo Carlos.

0: Alice Amado Batista, Não Quero Falar Com Ela, de Reginaldo Sodré. Bárbara Eugênia, Foi Tudo Culpa do Amor, de Odair José e Diana. Carlos André e Reginaldo Rossi, Se Meu Amor Não Chegar. E a primeira com Erasmo Carlos, de Roberto Erasmo, Mesmo Que Seja Eu.
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0: Muito mais qualidade, música boa a todo momento é o nosso Aguenta Coração. Vamos juntos até ao meio-dia, agora com Biafra.

0: você, Aguinaldo Timóteo, Rastros na Areia, Zezo, O Vagabundo, Gina Nobrista, Eu Estou Apaixonada por Você, de Roberto e Erasmo Carlos, Biafra, de Carlos Piazzoli, e Cláudio Rabelo, Sonho de Ícaro.
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4: Se você gosta de jogos dinâmicos e cheios de adrenalina, a dica de aplicativo de hoje é o Subway Surfers. Gratuito e um dos jogos mobile mais populares do mundo, ele coloca você no controle de um personagem que corre pelos trilhos do metrô, desviando de trens, pulando obstáculos e coletando moedas pelo caminho. Com gráficos coloridos, trilha sonora animada e atualizações frequentes com novos cenários ao redor do mundo, o jogo mantém o ritmo acelerado e sempre traz novidades. Quanto mais você avança, maior o desafio e a velocidade. O Subway Surfers, SubwaySurfers, Subway Surfers, é gratuito e está disponível para Android e iOS. Eu sou Pedro Henrique Vieira e essa foi mais uma edição do App do Bom. Nos trabalhos técnicos, Celso Júnior.
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0: 11:37.
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0: Festa, qualidade, alto astral, muito mais música, é claro. Você confere aqui na nossa programação, trazendo para você Odair José.

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1: Aí Reginaldo Rossi, Leviana, de Tony Brasil e Diogo. Felipe Cato, garçom de Reginaldo Rossi. Odair José, a noite mais linda do mundo, de Odair José.
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1: Muito mais qualidade, música boa é o nosso Aguenta Coração. Bom dia, bom início de semana para você. Neste bloco tem uma grande parceria, Mato Grosso e Matias.

0: Vai pra você, Carlos Alexandre, eu sei. Ayrton Montarroios, Mon Amour, Meu Bem, Ma Femme. Banda Del Rey, Ilegal, Imoral ou Engorda, de Roberto e Erasmo Carlos. Mato Grosso e Matias, Tentei Te Esquecer. Final do nosso Aguenta Coração deste domingão. A seleção musical e apresentação de Cristiano Batista, trabalhos técnicos de Hernani Andrade. Daqui a pouco tem samba, o samba bate outra vez, na apresentação de Everton Gontijo. Até semana que vem, se Deus quiser. Tchau, tchau.
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3: Boa tarde, bom domingo pra você. Tá começando pela Brasileiríssima o Samba Bate Outra Vez. Vamos juntos até as 2 horas com programação musical de Flávio Henrique Silveira. Eu sou Everton Gontijo. Pra abrir o samba de hoje tem Bete Carvalho.

0: Gisele Couto pede para sair de Moisés Marques e João Calado, Juliana Diniz e Velha Guarda da Portela, Amor Proibido de Manasseia, Grupo Fundo de Quintal, Resto de Esperança de Jorge Aragão e Dedé da Portela. Começamos com Beth Carvalho, Por um Dia de Graça, de Luiz Carlos da Vila.
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0: 100,9 Brasileiríssima, o samba na sua mais ampla tradução. Fernanda Abreu e Roberto Silva.

0: Alcione, Pedra Que Não Cria Limo, de Roberto Santana, Newton Alecrim e Vevé Calazans. Bira, Favela e Toninho Gerais, Seu Mal, de Toninho Gerais, Leci Brandão, Arlindo Cruz e Sombrinha, Testamento de Partideiro, de Candeia, Fernanda Abreu e Roberto Silva, Escurinho, de Geraldo Pereira.
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3: Olá! Cinco partidas na tarde e noite deste domingo dão sequência à 23ª rodada do Campeonato Brasileiro de Futebol Masculino da Série A. São elas: 4 horas da tarde, 2 jogos. Na Arena MRV, aqui em Belo Horizonte, o Atlético recebe o Grêmio. E no São Januário, no Rio de Janeiro, se enfrentam Vasco da Gama e Santos. Às 18h30 da noite, mais 2 confrontos. Em Mirassol, interior de São Paulo, o Mirassol é o anfitrião do Flamengo. E em Salvador, medem forças Vitória e Botafogo. E às 19h30 da noite, na capital paulista, o Corinthians anfitriona o Cruzeiro. A rodada de número 23 do Brasileirão Masculino será concluída amanhã, segunda-feira, quando o Internacional enfrenta o Remo às 8 horas da noite em Porto Alegre. Em tempo, a Rádio Inconfidência transmite os jogos de Atlético e Cruzeiro logo mais. A partir das 15h30 da tarde, direto da Arena MRV, e a partir das 19h da noite, da Arena.

0: na Corinthians. 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
2: Boa tarde para você, bom domingo. No samba tem Walter Alfaiate.

0: Samba que elas querem, Nós Somos Mulheres, de Doralice Gonzaga, Silva do Faer e Toninho Gerais. Fabinho do Terreiro, Abre Essa Porta, de Fabinho e Handley Carioca. Jussara Marçal, Retalhos de Cetim, do Benito de Paula, Walter Alfaiate, Essa é Pra Quem Bebe, de Wilson das Neves e Paulo César Pinheiro.
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0: O samba na sua mais ampla tradução, Tantinho e a Velha Guarda da Mangueira.

0: Conjunto Nosso Samba, Você Não Entende Nada, do Caetano Veloso, Giovana Rosa do Morro, de Giovana, Aline Calisto Morena de Angola, do Chico Buarque, Tantinho e a Velha Guarda da Mangueira, Candongueiro, de Wilson Moreira e Ney Lopes.
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0: 1 e 2. Dance para manter a boa forma. 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
0: Boa tarde, bom domingo para você. O Samba Bate Outra Vez, aqui pela Brasileiríssima. Até às 2 horas. Agora tem Clementina de Jesus.

0: Gustavo Monteiro, Desembaraço, de Gustavo Monteiro. Vidal Assis, Onde a Dor Não Tem Razão. Música do Paulinho da Viola e do Elton Medeiros. Martinho da Vila, Samba do Trabalhador, de Martinho e Darcy da Mangueira. Clementina de Jesus, Sai de Baixo, de Eduardo Marques.
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0: Um clássico do samba, do velho Ataúfo Alves, com Noite Ilustrada.

0: Almirg Neto, mordomia de Arido Cavaco e Gracinha, Silvia Gomes, não pagarei com o mal de Mestre Jonas, Nilze Carvalho, já mandei botar Dendê, de Zeca Pagodinho, Arlindo Cruz e Maurição. Noite Ilustrada, Laranja Madura, de Ataúfo Alves. 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
4: Amor e empatia aos seres vivos permeiam o espetáculo A Hora do Boi, baseado em uma notícia de jornal sobre um boi que fugiu para não ser abatido. A montagem foi criada para celebrar os 25 anos de carreira do ator mineiro Vandré Silveira. Ele fala mais sobre a peça.
5: A Hora do Boi é sobre a relação de um homem que trabalha num abatedouro de bois e um boi. Através da história desse bezerro que ele salva em seu nascimento e que seria descartado pela produção, discutimos a equivocada relação de superioridade do ser humano em relação aos outros seres, às outras espécies. Seu Francisco deve abater o boi Chico, mas o afeto que se estabelece entre eles desconstrói toda a objetividade da função do capataz. Uma história de amor que nos faz refletir sobre a importância de cuidarmos do nosso planeta e de todos os seres que nele habitam. Eu, Seu Francisco, o Boi Chico e São Francisco, esperamos vocês.
4: Obrigado, Vandré. A Hora do Boi fica em cartaz até 31 de agosto, sempre de sexta a segunda, às 7 da noite, no Teatro 2 do CCBB. Os ingressos custam R$ 30,00 a inteira e estão disponíveis no site ccbb.com.br/bh e na bilheteria física do CCBB. A classificação indicativa é de 14 anos. Eu sou o Pedro Henrique Vieira e essa foi mais uma edição do Plug. Nos trabalhos técnicos, Washington Bittencourt.
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0: Boa tarde para você, bom domingo. No Samba Bate Outra Vez, o grupo Semente e Simone Maser.

0: Grupo Tradição, Luz do Fim do Túnel de Ricardo Barrão e Lado Raízes, Pirulito da Vila Camelô, música do Pirulito da Vila, Marina Iris e Lenine, Pra Me Abençoar, de Eduardo Familhão e Wilson Bebel, Grupo Semente e Simone Maser, Rei Vagabundo e Dona Carola, de Nelson Cavaquinho, José Ribeiro, Noel Silva, Nourival Bahia e Valto Feitosa.
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0: Bom domingo para você que está na Brasileiríssima. No samba tem ele, Moreira da Silva.
2: O Rei do Gatilho, Super Bang Bang de Mike Augusta com Kid Morengueira, o mais temido pistoleiro de visita. Temido pelos bandidos, pois só atirava em nome da lei. O Rei do Gatilho.
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0: Georgette serenou de João Machado e Hélio Simões. Dona Elisa rufar os tambores de Dona Elisa. Marcos Sacramento, esta noite eu tive um sonho. De Wilson Batista e Moreira da Silva. E Moreira da Silva, o rei do gatilho, de Miguel Gustavo. Chegamos ao final do samba. Obrigado pela sintonia. Continue na Brasileiríssima ouvindo o melhor da MPB. Ótima tarde para você.
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Olá, uma ótima tarde. Muito obrigada pela sua audiência. Seja bem-vindo, bem-vinda. Está começando mais uma edição do programa 100,9 Minutos de Música. Eu sou Valesca Falsi, a programação é do Wilson De Lucas, trabalhos técnicos de Washington Bittencourt. Este programa vai ao ar todos os finais de semana, de 2 às 4 da tarde, abrindo com Gilberto Gil e João Gomes.

0: Zélia Duncan, Quem Nos Dera. Teve também Nanda Garcia, Amor I Love You, de Carlinhos Brown. E Gal Costa cantou Azul, música do Djavan. Vamos por um rápido intervalo, já já eu tô de volta, trazendo para você mais músicas com pouquíssimos intervalos comerciais.
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0: Marcelo Genesi e Laura Lavieri, Felicidade, a música do Genesi e do Chico César. 14 Bis, Natural, de Flávio Venturini e Tavinho Moura. Patufu, canção para você viver mais. Temos mais um intervalo, daqui a pouquinho eu volto trazendo para você muitas músicas com um intervalo comercial. Já já eu tô de volta, não sai daí.
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2: Faltam 2 minutos para as 3 horas.
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2: De volta aqui com o programa 100,9 Minutos de Música, vamos juntos até as 4 da tarde, com muitas músicas e apenas um intervalinho comercial. Então vamos começar com os Garotin, Bola de Meia, Bola de Gude.

0: Esse foi o Dalto, muito estranho, música do Cláudio Rabelo. Teve também Biquíni Cavadão, Quanto Tempo Demora, Um Mês. A música do Biquíni, Thiago York, Cata Flor. Temos mais um intervalo, já já eu tô de volta. Me acompanhe, não sai daí.
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0: Horizonte, duelo de mineiros. O América anfitriona o Atlético de São João del Rei. Lembrando que os dois derradeiros jogos da rodada de número 22 da Segundona Nacional estão previstos para começar às 18h30 da noite. Do Departamento de Esportes da Rádio Inconfidência, José Augusto Toscano.
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2: Vamos seguir juntos até as 4 aqui tocando muitas músicas, agora sem intervalo comercial. Vamos direto até as 4. Começando com Baby do Brasil, Menino do Rio.

0: Caetano Veloso, Trilhos Urbanos, a música é do Caetano, Cobra Coral, Esquecimento, de Samuel Rosa e Nando Reis. Cássia Eller cantou All Star, música do Nando Reis. Programa 100,9 Minutos de Música termina aqui. Muitíssimo obrigada pela sua companhia. A gente vai ao ar todos os sábados e domingos, de 2 às 4 da tarde, tocando muitas músicas com breves intervalos comerciais. Agradeço a sua audiência. A programação é do Wilson De Lucas, trabalhos técnicos de Washington Bittencourt. Um grande abraço para você e até a próxima. Tchau, tchau.
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1: 13h55.
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1: Domingou, excelente domingo, ótima tarde para você ligado na rede Inconfidência de Rádio. Eu sou Júnior de Castro e você seja muito mais que bem-vindo, muito mais que bem-vinda. Seguimos juntos até às 18h com uma seleção musical feita especialmente para você. E já abrindo o programa, tenha o seu Valença como dois animais.

0: Belíssima Nenhum Mistério, com Lu Borges. Essa é uma parceria do Lô com o Murilo Antunes e o Ronaldo Bastos. Gilberto Gil, Vamos Fugir. Ouvimos A Cor do Som, Beleza Pura, do Caetano Veloso. E ao seu Valença, Como Dois Animais.
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0: Na Brasileiríssima e no Gigante do Ar, você ouve Flávio Venturini.

Lulu Santos, Um Certo Alguém, do Lulu e do Ronaldo Bastos, Camisa de Vênus, Só o Fim, do Marcelo Nova, Tunai cantou Frisson, música do Tunai do Sérgio Natureza, e abrindo o bloco, Flávio Venturini, Espanhola, parceria do Venturini com o Guarabira.

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2: Uma mostra em cartaz na cidade reúne obras da artista Raquel Bolinho e revisita a trajetória do personagem que se consolidou como um dos principais nomes associados ao grafite em Belo Horizonte.
3: Oi, eu sou a Raquel Bolinho e vocês já devem ter visto minhas pinturas por BH. Esse ano, além dos muros, os bolinhos estarão

0: Vai ter DJ, uma visita guiada, uma pintura minha com o Cadu dos Anjos e vai ser muito legal receber vocês lá.
1: Obrigado, Raquel. E parabéns ao Bolinho. A exposição Habitante, Registro de um Bolinho pela Cidade, tem entrada gratuita, com visitação de terça a sábado, das 9h30 da manhã às 9h da noite, e aos domingos, das 5h da tarde às 9h da noite, no Palácio das Artes. Não perca! Eu sou o Pedro Henrique Vieira e essa foi mais uma edição do Plug. Nos trabalhos técnicos, Washington Bittencourt.
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3: Tem ela que na nossa rede Inconfidências, Zizi Posse canta Mistério do Prazer.

0: Erva doce, erva venenosa, anti-Celso Blues Boy, sempre brilhará. Cazuza, minha flor, meu bebê. E Zizi Posse, mistério do prazer. Essa é uma composição do Cláudio Nucci, do Juca Filho e do Zé Renato.
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0: Na brasileiríssima e no gigante do ar, chão de giz, Zé Ramalho.

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0: Ouvimos Pintura Íntima com o grupo Kid Abelha, canção da Paula Toller e do Leone, Titãs, Sonífera Ilha, Cidade Negra, Pensamento, e abrindo a sequência, você ouviu Zé Ramalho, Chão de Giz.
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0: 5 e 2.
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0: Boa tarde para você que está chegando agora. Eu sou Júnior de Castro. Começa agora o segundo tempo do Radiola e a gente fica junto até às 6 da noite. Agora tem ela, a garota carioca, swing, sangue bom.

0: Mesmo que seja eu, canção do Roberto e do Erasmo Carlos na interpretação do Tremendão. Ouvimos Rita Lee, Flagra, da Rita e do Roberto de Carvalho, Marina Lima, Nem Luxo, Nem Lixo, também da Rita e do Roberto, e abrindo o bloco, Fernanda Abreu, Rio 40 Graus, parceria da Fernanda com Fausto Faustet e o Laufer.
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0: Sucesso do Sullivan e do Massadas, Sandra de Sá canta retratos e canções.

0: na rede Inconfidência, Pepeu Gomes, Mil e Uma Noites de Amor, música do Pepeu, da Baby do Brasil e do Fausto Nilo, Daniela Mercury, Ebert Viana, Só Pra Te Mostrar, e Sandra de Sá, Retratos e Canções, composição do Sullivan e do Massadas.
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1: Agora tem 14 bis.

0: Tocamos para você os irmãos Cleiton e Cledir Ramil, Maria Fumaça, o grupo Boca Livre, Quem Tem a Viola e 14 Bis, Canção da América. Essa é uma música composta pelo Fernando Brant e pelo Milton Nascimento.
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0: Maior sucesso, talvez, da carreira dela, Zélia Duncan, Catedral.

0: A namorada, você ouviu Carlinhos Brown, Elba Ramalho, Felicidade Urgente, do Claudio Zolli e do Renato Lobato. Paralamas do Sucesso e Djavan, Uma Brasileira, do Carlinhos Brown e do Ebert Viana. E Zélia Duncan, Catedral. Essa é uma versão da Zélia e do Christian Owens. E o nosso Radiola de hoje fica por aqui. É muito bom passar o fim de semana todo com você. Uma delícia, viu? Obrigado demais pela companhia, pela sintonia e pelo carinho, claro, de sempre. Eu sou Júnior de Castro, nos trabalhos técnicos, Hernani Andrade. A programação musical foi do Wilson De Luca. Você segue agora na programação da Rede Inconfidência. E a gente se encontra amanhã a partir das 7 horas da noite no Radar Inconfidência. Tá certo? Tá combinado? Então tá bom, um beijo enorme pra você e um excelente fim de domingo.
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0: 6:02.
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5: Oi, oi, um ótimo fim de tarde, início de noite para você nesse domingão, dia 16 de agosto. Seja muito bem-vinda, muito bem-vindo ao nosso programa Esquinas de Minas. A partir de agora, uma hora só de música mineira para a gente celebrar e cantar junto esses talentos de Minas Gerais. Eu sou Flávia Moreira, muito prazer. A programação musical é do Flávio Henrique Silveira. E aí, tá no carro, tá em casa, no trabalho, pegando estrada, indo aí para algum rolê, para algum aniversário, alguma atividade cultural? Muito obrigada aí pela sua companhia e sintonia. O importante é estar sintonizado aqui na Rádio Inconfidência. E entre um bloco e outro, eu adoro compartilhar dicas culturais para animar seu fim de semana. Mas bora logo com música, a gente começa muito bem com o mestre Milton Nascimento e a clássica canção Clube da Esquina número 2.

0: Que bloco lindo, hein? Juarez Moreira, Baião Barroco, música dele. Tavinho Moura, O Trem Tá Feio, do Tavinho e Murilo Antunes. Cobra Coral, Trem Azul, do Lô Borges e Márcio Borges. E abrimos com Milton Nascimento, Clube da Esquina número 2, do Milton, Lô e Márcio Borges. Bora logo com as dicas culturais? Tá rolando a Casa Cor. Pra quem gosta de arquitetura, design e paisagismo, é um prato cheio. E a gente volta inspirada, viu? Depois de ver os 40 ambientes que integram a Casa Cor Minas Gerais, que começou ontem e vai até o dia 6 de outubro. Essa é a 31ª edição da mostra, que ocupa o edifício de 1941, projetado pelo italiano Raffaello Berti, evidenciando a relevância histórica. É aquele prédio ali que é a sede da PUC Minas Lourdes, que fica na Rua da Bahia, 2020. Tá belíssima a Casa Cor. Eu visitei essa semana, teve uma apresentação para a imprensa. Eu adoro aproveitar aí os ambientes, me inspirar, ver tanta coisa bonita. Os ingressos podem ser comprados na bilheteria da mostra ou pelo site da Casa Cor Minas. A inteira custa R$100 de terça a sexta ou R$110 sábado e domingo, meia entrada R$50 ou R$55. Mais detalhes aí, @ Casa Cor Minas.
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0: Boa noite, bom domingão, dia 16 de agosto. Agora quem chega é Berim Brown.

0: Roger Def pra todo mundo chegar, música novíssima dele, do Roger Def. Cromossomo Africano, Qual É?, da Michelle Oliveira. E abrimos esse bloco com Berimbau, Batucada no Gueto, do Alexandre Cardoso e Mestre Negativo. E mais uma dica que eu queria compartilhar com você, que eu visitei essa semana, é a exposição que celebra os 17 anos do Bolinho. Esse bolinho todo colorido, simpático, charmoso, fofíssimo, que tá espalhado pela cidade aí, é feito pela Raquel Bolinho, que é minha conterrânea, Maria Raquel Bolinho. Ela nasceu lá em Tabira, estava conversando com a mãe dela na abertura da exposição, e desde cedo ela tem esse dom para a arte, dava oficina, ensinava crianças. Com 12 anos de idade, ela já dava aula para outras crianças. E essa mostra reúne 11 obras, revisitando a presença desse personagem nos muros, ruas e viadutos da capital mineira. Está lá na pequena galeria do Palácio das Artes até setembro. A visitação é gratuita. Você aproveita e visita as outras galerias do Palácio das Artes, que estão com a exposição que celebra o acervo dos 55 anos da Fundação Clóvis Salgado. E daqui a pouquinho tem Bienal de São Paulo, recorte da Bienal de São Paulo, a partir de setembro, outubro, ocupando as galerias aí do Palácio das Artes. A visitação é gratuita. Hora de um rápido intervalo e voltamos já já, é rapidinho.
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0: Boa noite, bom domingão, dia 16 de agosto. Bora com mais música, chegando Nádia Campos e Pereira da Viola.

0: Rio das Velhas, música dela que ela acaba de lançar. Michele Andreazzi e Dea Trancoso, Eu Rio, da Michele Andreazzi do ano passado, Nádia Campos e Pereira da Viola, Caminho das Águas, do Josino Medina e Frei Chico, esse bloco aí celebrando as nossas águas, os rios que temos que preservar e cuidar sempre. Mais uma dica é o Palco Giratório, é uma programação que reúne trabalhos de 5 estados, que reúne teatro, dança, oficinas e debates em Belo Horizonte e Santa Luzia, e a programação do Palco Giratório vai até o dia 30 de agosto. Fique ligado aí, só acessar as redes sociais do projeto Palco Giratório. E falando em Palco Giratório, termina hoje a programação do 24º Festival Mundial de Circo, que movimentou aí diversos lugares de Belo Horizonte com muitas atividades circenses, bate-papo, festas. E o encerramento está rolando até às 11 horas da noite na Rua Rio de Janeiro, em plena rua ali no centro de Belo Horizonte, na frente do Sesc Palladium, na Rua Rio de Janeiro, esquina com Augusto de Lima. Encerramento aí do Festival Mundial de Circo. Só chegar e curtir a programação toda gratuita. E parabéns aí a todos que fazem esse festival há 24 anos. E ano que vem são 25 anos, bodas de prata, hein? Parabéns aí, Fernanda e toda a equipe. Esse festival é importante demais para a cena cultural de BH e é uma referência mundial. Parabéns a toda a equipe.
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0: Esse é o Esquinas de Minas, todo sábado e domingo, de 6 às 7 da noite. A gente tem um encontro marcado aqui nessa esquina para curtirmos muita música mineira. E abrindo o último bloco, Luísa Brina e o Liquidificador Aurora.

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0: Barna Olhares, música dela. Cantora e compositora da nova cena mineira, Marina Sena e Marcelo Tofani, também jovens artistas e talentosos de Minas Gerais, ela de Taiobeiras e Marcelo Tofani aqui de BH. Eles participaram da banda Rosa Neon, seguiram caminho solo, mas são super amigos, fizeram a música Solto, Histórias de Amor do Marcelo Tofani, Dedé Santa Claus e Zebu. E abrimos esse bloco com Luísa Brina e o liquidificador Aurora, com a participação do Luiz Gá, que integrava a Rosa Neon junto com a Mariana Cavanelas, né? Música da Luísa Brina e Maria Raquel Dias, encerrando assim muito bem nossa Esquinas de Minas deste domingão, dia 16 de agosto. Meio de agosto chegou, o tempo tá voando, hein? Muito obrigada pela sua companhia e sintonia. Eu sou Flávia Moreira, a programação musical é do Flávio Henrique Silveira, edição minha também. O Carlos Ferreira tá de férias. Na mesa, Homero Ribeiro, uma ótima noite pra você. Siga por aqui, fique agora com o programa Horário Nobre. Boa semana, muita saúde, notícias boas, músicas boas. Um abraço apertado aí do outro lado. Tchau, tchau.
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3: Olá, está no ar o Horário Nobre, programa que toca as trilhas sonoras das telenovelas brasileiras. Uma produção da Rádio Confidência de Belo Horizonte, Minas Gerais, emissora que integra a Rede Nacional de Comunicação Pública. Eu sou Débora Rajão e agradeço a sua audiência. A produção é de Simone Pio e os trabalhos técnicos de Washington Bittencourt. E no programa de hoje vamos destacar a estreia da novela Por Você. Por Você é a nova novela das sete da TV Globo, criada por Dino Cantelli e Juliana Pérez. A trama acompanha a obstetra Bela, que muda de vida após prometer cuidar dos quatro filhos da melhor amiga, Julie, que morre em um acidente. Agora vamos ouvir as músicas que fazem parte da trilha sonora de Por Você. Começamos com Barão Vermelho.

0: Ouvimos Ney Matogrosso, que fez de Cazuza e Frejá Poema. Antes, Roupa Nova cantou Anjo, composição de Dalto, Cláudio Rabelo e Renato Correia. A abertura do programa foi com Barão Vermelho interpretando Por Você, de Frejá, e Mauro Santa Cecília, tema de abertura da novela Por Você.
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0: Voltamos com Horário Nobre, que hoje destaca a estreia da novela das 7 da noite, Por Você, na Rede Globo. Na trama, a protagonista será interpretada por Sharon Menezes no papel de Bela. Tiago Lacerda vive o advogado Gabriel. A novela conta também com Luci Ramos, Aline Moraes, Paulo Vilhena, Amaury Lorenzo, Renata Sorrá e Maurício Matar. Agora a gente ouve as músicas da trilha sonora da nova novela da TV Globo, Por Você. Começamos com Djavan.

0: Soares, que interpretou Clareou, música de Sérgio Meriti e Rodrigo Leite. Antes, Vanessa da Mata trouxe Rindo com Você, de autoria dela. A abertura do bloco foi com Djavan interpretando Oração ao Tempo, de Caetano Veloso, música que faz parte da trilha da nova novela da Sete da Globo, Por Você. Agora vamos para um breve intervalo e voltamos já já.
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0: Estamos de volta com o Horário Nobre. Eu sou Débora Rajão e agradeço a sua audiência. O programa de hoje destaca a trilha sonora da nova novela das 7 da noite da Rede Globo, Por Você. Pela primeira vez, a Globo produziu um prólogo em formato de microdrama vertical, focado no ambiente digital antes da estreia oficial da novela Por Você. O spin-off conta com 20 episódios curtíssimos, pensados especificamente para o ritmo dinâmico das redes sociais. Essa produção prévia foca em mostrar o passado das personagens Bela e Julie para que o público se apegue à forte amizade delas antes da tragédia que dá início à novela. Agora a gente traz mais músicas da trilha sonora de Por Você. Começamos com Sombrinha e Preto.

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1: Ouvimos João cantando Por Você, composição de João Pedro Tofani Zebu. Antes, Elza Soares interpretou Rio de Janeiro, composição de Gunga e Aldir Blanc. Também ouvimos Gilsons interpretando Pra Gente Acordar, de Francisco Gil e Júlia Mestre. A abertura do bloco foi com Sombrinha e Pretos em O Show Tem Que Continuar, composição de Arlindo Cruz, Sombrinha e Luiz Carlos da Vila.
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1: Agora vamos para o último bloco do Horário Nobre, que hoje destaca a nova novela das sete da Rede Globo, Por Você. A logomarca oficial da novela gerou repercussão por ser uma homenagem a um clássico da teledramaturgia brasileira, a novela Por Amor, escrita por Manuel Carlos, exibida em 1977. Segundo os autores de Por Você, a nova novela se ancora em dramas familiares e tem como cenário a Zona Sul do Rio de Janeiro, aspectos que também faziam parte das histórias contadas pelo mestre Manuel Carlos, que faleceu em janeiro deste ano, aos 92 anos. Agora vamos ouvir mais músicas que fazem parte da trilha sonora de Por Você. Começamos com Benzinho.

0: Ouvimos Glória Groove cantando A Queda, composição dela, em parceria com Matheus Santos, Luquinhas, Pablo Bispo e Ruxel. Antes, Gabriel Gonti trouxe Nuvens, de autoria dele, Diana Caetano, Pô Del Rey e Dino Teixeira. Também ouvimos Gupi interpretando A Lua Que Te Dei, de Ebert Viana. E a abertura do último bloco foi com Benzier, com a Água Salgada, composição deles. E assim chegamos ao fim de mais uma edição do Horário Nobre, que hoje destacou a trilha sonora da nova novela da Rede Globo Por Você. O programa é uma realização da Rádio Confidência de Belo Horizonte e faz parte da Rede Nacional de Comunicação Pública, com transmissão pela Rádio MEC, Rádio Nacional AM FM Ondas Curtas no Rio de Janeiro, São Paulo, Maranhão, Pernambuco, Amazonas, Distrito Federal e Belo Horizonte. Eu sou Débora Rajão e agradeço muito a sua audiência. A produção foi de Simone Pio e os trabalhos técnicos de Washington Bittencourt. Uma ótima semana para você, tudo de bom e até o próximo Horário Nobre. Beijo grande, tchau!
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3: Olá, uma boa noite para você. Muito obrigado pela sua companhia. A partir de agora, está no ar o Clube do Jazz. O programa é uma realização da Rádio Inconfidência de Belo Horizonte e faz parte da Rede Nacional de Comunicação Pública, com transmissão pela Rádio MEC, Rádio Nacional AM, FM e Ondas Curtas, no Rio de Janeiro, São Paulo, Maranhão, Pernambuco, Amazonas, Distrito Federal e Belo Horizonte. Você também pode ouvir o nosso programa de qualquer lugar do mundo pela internet. Eu sou Márcio Rony e te acompanho na próxima hora. A programação musical e o roteiro são de Júlia Heine, sob supervisão de Flávio Henrique Silveira, e os trabalhos técnicos de Carlos Ferreira. O programa de hoje vai homenagear dois grandes nomes da percussão brasileira, que se destacam por causa da inventividade e força rítmica. No primeiro bloco, falaremos de Chico Batera e, no segundo, de João Paraíba. Nascido no Rio de Janeiro em 1943, Chico Batera é baterista e percussionista. Trabalhou ao lado de nomes históricos da música brasileira como Tom Jobim, Elis Regina e principalmente Chico Buarque, com quem mantém uma parceria de décadas, tocando ao seu lado por mais de 40 anos. Entre outras coisas na carreira, Chico Batera acompanhou o pianista Sérgio Mendes em uma turnê nos Estados Unidos na década de 1960, quando ajudou a levar a música brasileira para universidades locais. Chico Batera ainda colaborou com artistas internacionais, tocando com nomes como Frank Sinatra, Quincy Jones e Sérgio Mendes. Essas participações foram fundamentais para projetar a batida brasileira em outros países. Sua versatilidade, transitando com fluidez entre o samba, a bossa nova, o jazz e a música pop, permitiu que Chico Batera se adaptasse a diversos gêneros, enriquecendo a sonoridade de cada artista com quem trabalhou. Em 2023, ele lançou um livro de memórias, Chico Batera, Memórias de um Músico Brasileiro, no qual narra suas vivências com grandes artistas e compartilha histórias de sua trajetória. Com mais de 80 anos, o baterista continua ativo, participando de projetos e se apresentando em shows. Bom, vamos ouvir então um pouco do trabalho de Chico Batera. Para começar, a faixa Mojave.

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0: Cuba Cocktail e Nanayo. Todas as composições são dele. Antes ouvimos Chico Batera com Pulando a Cerca, de Kiko Continentino, e Mojave, de Tom Jobim.
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0: Estamos de volta com o Clube do Jazz. A você, claro, obrigado sempre pela companhia. Bom, depois de ouvirmos Chico Batera no primeiro bloco, no segundo, vamos acompanhar um pouco o trabalho de João Paraíba. Ele nasceu em São Paulo em 1950. João Paraíba é percussionista e compositor, reconhecido principalmente por sua atuação no trio Mocotó, ao lado de Nereu Gargalo e Fritz Escovão, trabalho que é lembrado pela consolidação do samba rock e pela fusão do samba tradicional com sonoridades contemporâneas. Ao longo da carreira, Paraíba colaborou com Jorge Benjor, Gal Costa, Gilberto Gil, João Bosco e Marcos Valle, dentre tantos outros nomes. Em trajetória solo e em diferentes parcerias musicais, o músico explora o jazz, a música eletrônica e outros ritmos, consolidando uma inovação na música instrumental brasileira. Em 2011, Paraíba lançou o álbum O Samba no Balanço do Jazz, explorando a mistura do samba com jazz, construindo um estilo que ele ajudou a popularizar a partir da década de 1960. Em 2020, João Paraíba formou uma parceria com o filho, o DJ Janja Gomes, na qual colocou no mesmo caldeirão o samba, o soul e a black music. Um dos resultados desse projeto foi o lançamento do single Juízo Final, em 2021, que contou com a participação vocal de Lino Cris. Bom, vamos ouvir então um pouco do talento de João Paraíba. Para começar, a faixa Búzios.

0: Ouvimos João Paraíba, DJ Janja Gomes e Leno Cris com Juízo Final, música de Nelson Cavaquinho e Elcio Soares. Tivemos ainda João Paraíba com Batráquio, de Hamilton Godoy. João Paraíba com Curuquerê e Number One, músicas do próprio João Paraíba. E tivemos ainda ele interpretando Búzios, composição de Laércio de Freitas. Muito bem, assim encerramos o episódio de hoje do Clube do Jazz, hoje dedicado ao baterista e percussionista Chico Batera e ao percussionista João Paraíba. O Clube do Jazz é uma realização da Rádio Inconfidência de Belo Horizonte, parte da Rede Nacional de Comunicação Pública, com transmissão pela Rádio MEC, Rádio Nacional AM, FM e Ondas Curtas, no Rio de Janeiro, São Paulo, Maranhão, Pernambuco, Amazonas, Distrito Federal e Belo Horizonte. Eu sou Márcio Roney e volto na próxima semana com mais uma edição do Clube do Jazz. A programação musical e o roteiro são de Júlia Heine, com supervisão de Flávio Henrique Silveira, e os trabalhos técnicos de Carlos Ferreira. Um abraço para você e até a próxima edição.
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5: Estão abertas as inscrições para a sexta edição do Prêmio Décio Noviello de Artes Visuais e Fotografia do Palácio das Artes. Podem participar artistas, curadores, pesquisadores e outros profissionais interessados em expor trabalhos ou propor curadorias para as galerias do Palácio das Artes e para os dois espaços expositivos da Câmara 7, a Casa da Fotografia de Minas Gerais. O Prêmio Décio Noviello aceita tanto inscrições individuais quanto propostas coletivas de brasileiros natos, naturalizados ou estrangeiros com residência no Brasil. Além da possibilidade de exporem os trabalhos, os artistas contemplados recebem uma premiação em dinheiro. As inscrições são gratuitas e podem ser feitas até o dia 11 de outubro de 2026, por meio do formulário disponível no site da FCS, Fundação Clóvis Salgado, e da APA. O resultado final será divulgado no dia 9 de novembro deste ano, também nos portais das instituições. Dúvidas podem ser enviadas para o e-mail artesvisuais@fcs.mg.gov.br. Eu sou Pedro Henrique Vieira e essa foi mais uma edição do Plug. Nos trabalhos técnicos, Washington Bittencourt.
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6: Olá, olá, ouvintes da Inconfidência FM 100,9 Brasileiríssima. É hora de mais uma edição radiofônica do Alto-Falante por aqui. Boa noite a todos, todas. Boa noite, Mariana Lima.
7: Alô, salve Terence Machado, salve ouvintes da Inconfidência Brasileiríssima e salve Alto-Falanters.
6: Isso aí, vamos que vamos, muita música bacana pra gente rodar nessa edição, repertório bem diversificado, digamos. Pra começar, temos novidade de uma das bandas que a gente mais curte, né, da nova MPB, pra usar um termo bem chumbrega.
7: Chumbrega, adoro. Eu chamo meu cachorro Pelota de Chumbrega, sabia?
6: É, isso aí.
7: Sim, mas voltando a essa nova MPB que a gente adora, é realmente, essa banda é demais. Eles são soteropolitanos, já radicados em São Paulo há algum tempo, né?
6: Sim.
7: Capitaneados por Teago. E já,
6: já
7: sabe,
6: virou,
7: né?
6: O Teago da Maglória.
7: É o Teago da Maglória. Então é Maglória, é novidade da Maglória com Sonho Real.